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1: RCFM 10:52.

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7: RCFM 6:54.

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7: RCFM 7:52.

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0: comigo, minha gente querida e amada de toda a região dos Lagos, Baixada Litorânea, Costa do Sol. Entrando no ar agora, hein? 9 horas e 5 minutos dessa segunda-feira, dia 10 de agosto de 2026, mais uma edição do programa Renata Cristiane Online, que vai contigo até o meio-dia e meia, trazendo muita informação, muito bate-papo, muita entrevista, reportagens exclusivas direto das ruas com nossa equipe. E hoje nós vamos receber aqui duas convidadas para conversar com a gente. A primeira é Valéria Amaral, ela que é secretária de Educação de Araruama, vem falar com a gente sobre a festa literária de Iguaba, de Araruama, que vai acontecer nesse próximo final de semana. Ih, gente, vai ter tanto show bacana. Vai ter Ana Carolina, vai ter Xamã, vai ter Martinália. Além disso, também vamos ter grandes palestrantes. Olha que cada nome gigante. Eu vou te falar, hein? É a festa literária mais badalada de toda a região dos Lagos. Um volume de presença de público gigante, atrações maravilhosas, grandes palestrantes. Olha, tá inesquecível. E para tratar desse assunto, falar os detalhes dessa programação, a gente recebe a professora Valéria Amaral, ela que tá dando um show de bola na gestão da educação de Araruama. Além da Valéria, também a gente vai receber a Cláudia do Sindsol. Ela vem falar com a gente sobre a movimentação dos setores de hospedagem, né, o trade turístico. A expectativa para essa próxima temporada, que chega no final do ano, mas a galera já começa a se preparar a partir de agora. Vamos conhecer também o trabalho que eles desenvolvem. Muito importante essa participação das entidades de classe na condução da política de turismo da nossa região. É muito assunto que nós temos para tratar por aqui. Eu quero agradecer logo de cara a Deus Pai Todo-Poderoso, Criador do céu, da terra e do universo, pela oportunidade de estar viva em mais uma segunda-feira, prestando esse serviço para você, minha amiga, você, meu amigo. Tá com preguicinha de acordar na segunda-feira?
1: Hoje é o Dia Internacional da Preguiça.
0: Larga disso, minha gente. Hoje tem que ser o Dia Internacional da Disposição, sabe por quê? Porque Deus te acordou para estar vivo por mais um dia. Deus te deu a oportunidade de você trabalhar, de você estudar, de você levantar da sua cama. Já parou para ver quantas pessoas estão no hospital querendo levantar da cama e não consegue? Então entenda que isso é um privilégio, minha amiga, meu amigo. Não é isso, Vini Marques?
1: Exatamente. Olha aí, ó. Dia.
0: Segundou,
1: né? Esse dia da preguiça, né?
0: E você que
1: dá uma preguicinha, né?
0: Você larga essa preguiça pra lá, hein?
1: Tô sem preguiça, tô de boa hoje.
0: É isso aí. Toma aquele café forte, né não? Faz uma prece. Exatamente. A Deus, agradece porque você tá vivo, porque isso é privilégio. Tem muita gente que ficou no final de semana, que não teve a chance de vir pra cá pra essa semana. Então sejamos gratos, minha gente. Olha, previsão do tempo, o tempo virou, hein, Vini?
1: É?
0: Até porque o final de semana foi de muito sol.
1: Foi de muito sol.
0: Tava um calor.
1: Ontem à tarde já começou, a gente tava lá naquele mirante Dona Célia, lá no alto, né? Vendo tudo lá. E do nada começou a ficar tudo mais...
0: As nuvens, né?
1: Nuvens mais fechadas.
0: Não deu pra ver o pôr do sol.
1: Eu
0: corri pra lá cedo pra ver se vi o pôr do sol.
1: Poxa vida. Eu achei que eu ia ver o pôr do sol lá a primeira vez, mas também não foi.
0: Mirante Dona Célia, que foi palco do festival...
1: Espetáculo.
0: Wine Jazz de Iguaba Grande. Ontem também foi momento de despedida da Carla Vale, da Secretaria de Turismo. Ela se emocionou.
1: Imagino.
0: Olha, o pessoal tem um carinho.
1: Uma despedida. Em grande estilo,
0: grande,
1: né?
0: Grande estilo, que programação incrível. Carlinha e Jales, né? Jales que curtiu
1: demais.
0: Todos os dias, né? O secretário de governo, braço direito do prefeito Fabinho Costa. E ele adora esse evento, participou todos os dias, levou a esposa. Foi legal demais, a gente curtiu lá na mesa dele, junto com toda a equipe da prefeitura. Que festa bonita, que evento maravilhoso. Parabéns aos organizadores. Só showzão ontem.
1: Só showzão, muita comida boa.
0: Olha, ontem eu assisti um cover do Queen lá
1: naquele
0: que eu não conhecia. Que incrível. Eletrizou a galera.
1: Pareceu o próprio.
0: O próprio Fred Mercury. Que galera bacana, hein? Carla Vale, que descobriu esse cara, uma banda maravilhosa. Special Queen Cover, lá de São Paulo. galera arrebenta, Vini.
1: Muito bom.
0: Que showzaço, eu adorei. O cara incorpora o Fred Mercury. E olha, esse final de semana também, no próximo final de semana, vamos ter também novidade em Arraial do Cabo. Finalmente, o Festival de Bossa Nova, Arraial do Cabo, pra quem não sabe, é o berço da Bossa Nova. É ali onde tudo começou, sabe? Esse estilo que ganhou o mundo e fez do Brasil ainda mais famoso do que já é. E a Bossa Nova contribuiu muito para a fama do Brasil, para a notoriedade do Brasil, pois foi criada aqui em Arraial do Cabo. E o prefeito Marcelo Magno, juntamente com Júnior Chuchu, idealizaram este projeto maravilhoso que é o Bossa 61, que vai começar a partir dessa sexta-feira recebendo Rosa Passos, recebendo Roberto Menescal, pai da Bossa Nova, o compositor da primeira música considerada um ritmo diferente, que foi a Bossa Nova, e é o Barquinho, né? Música composta quando o Roberto Menescal era um garoto de 20 anos, estava aqui pescando, o barquinho quebrou e ele ficou, o barquinho vai, a tardinha cai. É muito assunto essa semana que nós teremos para tratar por aqui, tá? Então quero convidar você a ficar conosco. Agora são 9 horas e 11 minutos, já começo trazendo os destaques do portal RC24H, que já traz aqui, ó, consultas e castrações irregulares viram caso de polícia em Iguaba, hein?

0: registrou um boletim de ocorrência na 129DP, a delegacia de Guaba Grande, para apurar uma suspeita de exercício ilegal da profissão. A denúncia foi formalizada pelo Departamento de Fiscalização do Conselho, depois de relatos chegando aos canais oficiais. Segundo o CRMV, documentos, imagens e outros arquivos foram entregues à Polícia Civil para ajudar na apuração. E entre os atendimentos citados estão consultas, procedimentos clínicos e cirúrgicos, inclusive castração, tá? O conselho afirma que os registros apresentados indicariam que as atividades estavam sendo realizadas de maneira irregular no estabelecimento. De acordo com o CRMV, a situação pode representar risco à saúde e ao bem-estar dos animais, além de possíveis impactos para a saúde pública. Agora caberá à Polícia Civil analisar o material recebido e investigar as circunstâncias do atendimento. O nome do estabelecimento não foi divulgado e o espaço segue aberto para manifestação. Matéria que está completa aqui no portal RC24H. Agora, não foi só essa, não, tá? Tivemos também, nesse final de semana, uma prisão de um falso médico lá na Baixada Fluminense, que ele atendia aqui em Arraial do Cabo,
1: viu? Olha isso, gente.
0: Olha, o covarde cobrava R$1.000 por uma consulta de criança com câncer. A mãe, quando descobriu, desconfiou do caso, fez a denúncia e agiu muito bem. Uma mãe lá do Rio de Janeiro, que identificou que este médico era um caô. 7-1 purinho, Vini. Agora, você veja você, lidando com a vida de uma criança que sofre de câncer. Uma criança.
1: Absurdo, né?
0: Cobrando R$1.000 dessa mãe para dar uma consulta em home care numa criança que sofre de câncer. É muita covardia. Esse vagabundo foi preso, tá? Foi preso e atendi aqui em Arraial do Cabo também. E assim que o nome dele foi divulgado pela grande imprensa, teve gente em Arraial do Cabo que disse assim: ué, eu conheço esse doutor. É porque aqui a gente conhece todo mundo, né?
1: É, aqui é fácil conhecer
0: aqui
1: as pessoas.
0: Aqui não tem como passar batido. Aí
1: não.
0: Teve mulher que virou, teve paciente que virou: eu conheço esse doutor aí. Esse doutor, tô caô. A turma já apelidou de doutor caô. Olha aqui, ó. Também em destaque, uma colisão entre moto e carro registrado na estrada de Araruama e Rio Bonito nesse final de semana. Também a festa do padroeiro de Maricá, que vai ter show do Suel e União de Maricá no próximo domingo. É lá em Maricá. É lá. Maricá é longe, né,
1: Vitor? É, Maricá é lá longe.
0: Lá longe. Tem vezes que é mais jogo e punho do que pra Maricá.
1: Maricá
0: tá aqui, considerado aqui para muitos da Baixada Litorânea, mas é meio lá. Bem longinho.
1: Bem longe.
0: Mas é
1: perto de São Gonçalo.
0: É,
1: assim, né?
0: Mais perto de São Gonçalo, Itaboraí.
1: Mais fácil chegar ali, que é uma reta. Aqui a gente tem que subir o morro e descer ali a serra, né?
0: Pois é, longe pra caramba. Aí você fala, tem um show do Suel. E deixa pra outro.
1: Deixa pra amanhã, meu rei.
0: Deixa pra amanhã. Melhor a gente ficar por aqui, em Araruama. Show da Ana Carolina, Arraial do Cabo, show do Roberto Menescal.
1: É verdade.
0: Mais jogo. Olha aí, São Pedro da Aldeia realiza o primeiro treinão Lilás de 23 de agosto. Primeiro treinão Lilás, referência à campanha do Agosto Lilás, iniciativa promovida pela Patrulha Maria da Penha. O falso médico preso, acusado de exercer ilegalmente a profissão e fazer exames admissionais em Arraial do Cabo. Aí a turma quer saber, e agora?
1: E agora?
0: Eu paguei por exame admissional com um médico que é caô, médico espiritual. Ele, na cabeça dele, tem um diploma.
1: É.
0: Mas é só na cabeça dele.
1: Caraca, que doideira, né?
0: Porque na universidade...
1: Que cara de pau, né?
0: Tem cara de pau veterinário, tem cara de pau dentista, tem cara de pau... Você já reparou?
1: Esteticista também, né?
0: Já reparou?
1: Já.
0: Aqui na região dos lagos é clínica que não tem autorização.
1: De repente o cara acorda e fala: ah, eu acho que eu acordei médico.
0: Ah, eu vou...
1: Tô me sentindo tão médico.
0: Dá um bisturi.
1: É.
0: Vou cortar você.
1: Pronto.
0: Eu acho que eu consigo tirar essa pedra da sua vesícula.
1: É o exame admissional a gente até entende, né?
0: Recebi o espírito do doutor Fritz aqui.
1: Que doideira, né, gente?
0: Os caras são malucos, gente. Agora, maluquice tem endereço, delegacia,
1: é,
0: tá?
1: Pronto, resolve
0: logo.
1: Esse
0: tipo de maluquice não é do CAPS, não. Não é pra tratamento, não. Esse é maluco esperto. É maluco agulha. Maluco, malandro, agulha. Agora, responde por estelionato, exercício ilegal da profissão. Todo o dinheiro que ele cobrou dos pacientes, mandando desperto, vai perder agora pra um advogado.

0: Advogado criminalista, porque advogado criminalista cobra caro, tá?
1: Ah, viu? É verdade.
0: Não é que nem vara de família. Que
1: deixa primeira olhar, pergunta é, o que você tem pra vender?
0: O que você tem pra... É, vai perder o quê? Deixa eu olhar o seu processo.
1: Tem um carro, tem uma casa.
0: Pra ler o teu processo, eu já quero que você case uns 50 mil
1: só
0: aqui.
1: Só pra começar a brincadeira.
0: Só pra eu ler o teu processo, saber qual é a merda que você fez da tua vida. É. Advogado criminalista. Pois é, e ele tava... Teria atendido candidatos durante o processo de contratação para a rede municipal de ensino. E o procedimento é alvo de questionamento, né, Vini? Porque Diogo dos Santos Serpa, preso, flagrante, quinta-feira, Nova Iguaçu, Baixada Fluminense. Acusação, exercício ilegal da profissão. Qual profissão? Medicina. Atendi uma criança em tratamento contra um tumor cerebral. Eu só quero destacar o seguinte, era só isso que ele estava fazendo, atendendo uma criança que tem um tumor no cérebro. Essa mãe, uma mãe pobre, humilde, lá da Baixada Fluminense, pagando R$1.000 pela consulta da criança em home care. Aí o vagabundo, médico de mentirinha, né? Médico de criança, médico de fantasia. Não, minha fantasia é ser médico. Ah, toma vergonha nessa tua cara, rapaz. Vai estudar, vagabundo. Toma vergonha nessa cara, tomando R$1.000 de uma mãe desesperada pelo tratamento do seu filho com um tumor no cérebro. Tomara que você apodreça na cadeia. Ou perceba que essa sua esperteza custa caro, vai perder tudo que você ganhou aí na trambicagem com um advogado criminalista. Agora vai ficar na cadeia. E outra coisa, não vai ter prisão especial não, tá?
1: É, porque o diploma é falso.
0: Pois é, né? Pois é, mas o Diogo, o safadão, doutor fake, acusado de exercer ilegalmente a medicina e atender criança em tratamento contra tumor, ele também teria realizado exames admissionais de candidatos contratados para atuar na rede municipal de ensino de Arraial. E segundo a Polícia Civil, Diogo não possui formação nem habilitação para exercer a medicina. Se vacilar, não tem nem habilitação para dirigir um carro. Os exames admissionais teriam sido realizados durante a etapa anterior às contratações profissionais pelo Instituto Rede de Apoio Social, organização responsável pela gestão de serviços junto à rede municipal de ensino. Uma trabalhadora que participou do processo seletivo confirmou ter sido examinada por Diogo, viu na televisão e falou: peraí, esse médico aí me deu consulta pra eu fazer o exame admissional. Bom, ela relatou que atuava há 1 ano e 7 meses na prefeitura. E aconteceu por meio de contrato de duração prevista de 2 anos. Segundo a trabalhadora, os profissionais foram informados, no meio desse ano, de que a empresa terceirizada assumiria a contratação. Após a inscrição e o envio dos currículos, os candidatos selecionados entregaram a documentação e aí passaram pelos exames admissionais. De acordo com os relatos, cerca de 3 médicos participaram do atendimento no local. E o Diogo teria sido responsável pelo exame realizado na trabalhadora. Ela questiona a validade do procedimento e se será necessário fazer uma nova avaliação. É, porque o cara é médico de brincadeirinha, de esconde-esconde, né? De brincadeirinha, né? De que nem quando a gente era criança, falou assim, vamos brincar, eu quero brincar demais. Essa brincadeira de médico é meio complicada, né?
1: É.
0: E não recomendo.
1: Não.
0: Assim, no ambiente de trabalho, né?
1: Não é legal.
0: Olha,
1: não.
0: Um atestado de saúde ocupacional obtido pela reportagem apresenta o carimbo de Dr. Jefferson Sampaio. É, porque o cara é de oco, mas tinha um carimbo de Jefferson Sampaio. Tão 7-1 que ele usava um carimbo que não tinha nem o nome dele, tá? E segundo a Polícia Civil, Diogo usava o nome e o registro profissional desse médico durante os atendimentos. O documento registra que a pessoa examinada foi considerada apta para exercer a função. Mas, meu filho, nem você não é apto para exercer a função. Como é que você pode dizer que outro é? Ainda não foi informado quantos candidatos da Secretaria de Educação foram atendidos pelo suspeito, em quais processos seletivos ele participou ou se os profissionais precisaram fazer novos exames admissionais, né? Uma convocação publicada pelo Instituto Rede de Apoio Social aponta que 28 candidatos ao cargo de auxiliar da educação infantil foram chamados no processo seletivo. A entrega da documentação, considerada uma etapa classificatória e eliminatória, foi no dia 30 de julho no Colégio Municipal Francisco Porto de Aguiar. Segundo a denúncia, parte dos candidatos teria sido atendida por Diogo. Outra médica também realizava os exames no local. Há questionamento sobre a documentação profissional dessa médica e também é necessário esclarecer quantos candidatos foram examinados por ela. Olha aí, já tem desconfiança de que a médica também é fake. É de mentirinha.
1: Caraca.
0: Tá? Os processos seletivos conduzidos pela instituição também são alvo de questionamentos relacionados à divulgação dos resultados. E aí fica aquelas... A prefeitura não tem culpa sobre isso. A prefeitura contratou uma empresa para fazer os exames. Só que essa empresa admitiu um médico fake. Um médico fake até agora, né? Mas pelo andar da carruagem, tem desconfiança que são dois médicos fakes, né?
1: Que isso, gente.
0: Olha, a investigação aponta que esse médico fake, o Diogo, que tinha um carimbo de Jefferson, atendia uma criança desde outubro do ano passado e que teria realizado pelo menos 6 consultas, meia dúzia de consultas, numa cobrança entre 700 e mil reais por atendimento.
1: Caramba!
0: Agora, gente, eu vi a prisão desse elemento, as imagens, a mãe morando numa casa humilde em Nova Iguaçu.
1: Que absurdo, né?
0: Sabe, você vê como a mãe que luta pra conseguir dar um pouco de dignidade no tratamento do seu filhinho.
1: Uhum.
0: E aí paga de 700 reais a mil reais por uma consulta num médico pra
1: picareta.
0: Ir na casa. E o médico é de mentirinha. Ela que investigou, sabia?
1: Caramba, hein?
0: Foi ela que descobriu. A mãe da criança teria identificado inconsistências nas prescrições de consulta e cadastro do Conselho Regional de Medicina. Aliás, ela teria identificado inconsistências nas prescrições e consultado, melhor dizendo, o Cadastro Regional de Medicina. Segundo a investigação... Ela mesmo que investigou, tá?
1: Olha aí, ó.
0: Segundo a investigação, a fotografia vinculada ao registro apresentado não correspondia ao homem que realizava os atendimentos. Então,
1: olha
0: ela
1: aí,
0: viu...
1: Ó.
0: Olha como é que ela é esperta. Ela viu o carimbo.
1: Uhum. Pesquisou lá o registro.
0: Jogou dele no CRM na internet e falou: peraí, a foto desse médico aqui não é a mesma do cara que veio atender meu filho. A família procurou a delegacia, enviou policiais à residência. Diogo foi abordado após mais um atendimento.
1: Ele ainda atendeu de novo?
0: Ele foi lá, eu acho que...
1: Ele atendia em domicílio.
0: Ela foi esperta, ela chamou ele, a polícia apareceu e aí pegou no flagrante. Durante a ação, os policiais apreenderam um carimbo e um receituário, controle especial em nome de Jefferson Targino Sampaio, além de documentos carimbados em nome de outro médico e blocos de receitas. Diogo foi autuado por exercício ilegal da medicina com fins lucrativos, uso de documento particular falso, falsa identidade, tentativa de estelionato e perigo para a vida ou saúde de outra pessoa. A delegacia solicitou à justiça a conversão da prisão em flagrante em preventiva. A Polícia Civil informou que o homem também aparece como autor em outros 4 procedimentos relacionados à falsidade ideológica, furtos e peculato. Os investigadores apuram se outras pessoas foram atendidas por ele enquanto se apresentava como médico. Olha aí, que vagabundo, hein?
1: Vagabundo.
0: A Prefeitura de Arraial do Cabo, por meio da Secretaria de Educação, informa que a transição para novo modelo de prestação de serviço de apoio escolar será realizado de forma organizada e planejada, garantindo a continuidade do atendimento e a qualidade dos serviços oferecidos aos estudantes da rede municipal. Nenhum aluno foi ou será prejudicado durante esse processo. Diz ainda a prefeitura que o principal objetivo da medida é assegurar os direitos das crianças, manter o atendimento educacional de forma eficiente e garantir que os profissionais necessários estejam disponíveis para atender a demanda da rede de ensino. A contratação da empresa responsável pelo serviço de apoio escolar foi realizada dentro da lei, seguindo todos os procedimentos exigidos. Todo o processo foi publicado no Diário Oficial e está disponível na plataforma da Transparência. Olha aí, ó, as vagas, tá? São para três funções: auxiliar de educação infantil, cuidador escolar e mediador escolar. Que loucura, né? Você pensa que cara de pau. Rapaz, o cara devia chegar de manhã tomar óleo de peroba de litro,
1: assim. É verdade.
0: Ele tomar café, ele tomava óleo de peroba de manhã pra lustrar aquela cara dele dura.
1: Cara de pau, né?
0: Porque eu vou te falar, tomar de R$1.000 de uma mãe pobre, humilde, moradora da Baixada Fluminense.
1: Ainda com a criança, atendendo uma criança com câncer.
0: No cérebro.
1: Que doideira, gente.
0: Olha, me falta palavras pra traduzir a revolta e a indignação. Que apodreça na cadeia, ô safado salafrário. Sinceramente, vem, olha, é muito revoltante. Bom, sigo por aqui, olha aí, ó. Trazendo também informação de que um homem foi preso após invadir uma casa, furtar cervejas, tentar levar bomba d'água. Isso foi em Cabo Frio.
1: Levou cerveja? É o verdadeiro...
0: Ladrão bebum. Cachaceiro. Vou botar um churrasco lá em casa. Turma! Ó, churrasco lá em casa no domingo. Precisa levar alguma coisa? Precisa levar nada! Por quê? Porque ele foi roubar na casa dos outros.
1: É o roubo supérfluo, né?
0: Ah, toma tá vergonha essa cerveja, cara. Gente. Homem de 32 anos foi preso.
1: Pelo
0: flagrado
1: amor
0: saindo de uma residência com cooler.
1: Puta...
0: Cinco latinhas de
1: cerveja. Ainda levou o cooler.
0: Cinco latinhas de cerveja.
1: Ah, não.
0: Foi lá na Avenida dos Pescadores, lá na Ogiva.
1: Pegou cinco só. Oh. Senão eu vou ficar muito bêbado.
0: Eu não posso beber muito.
1: Vou exagerar também.
0: Médico não deixou, não deixa ele beber. Tá tomando antibiótico,
1: Vini. Caraca, que doideira, gente.
0: Olha aí, segundo a Polícia Militar, a proprietária identificou a invasão ao verificar as imagens do sistema de monitoramento do
1: imóvel. Tá faltando cinco cervejas aqui.
0: Cadê meu cooler? Levou também, aí, ó. Segundo o setor do Bravo, é bravo mesmo. Ele foi até o endereço, realizou o cerco à residência, de acordo com os registros. TDN foi encontrado saindo pelo portão com cooler. Tava com cooler. Cerveja geladinha, quer? Ofereceu pra polícia. O senhor bebe? Rapaz, toma ali aqui um catiripá, não pode bater. Olha aí, conforme
1: a PM... Literalmente ofereceu uma cervejinha para o policial.
0: O senhor aceita uma cerveja? É no sentido literal. Tá geladinho, tá aqui no cooler.
1: Não, gente.
0: Olha, conforme a PM, ele tava consumindo uma das cervejas no momento da abordagem.
1: Que isso, ainda tava bebendo uma. Ainda foi bebendo.
0: O senhor aceita uma cervejinha? Ainda segundo a polícia, o homem teria rompido a tela de proteção de uma janela para entrar no imóvel. Ele também teria tentado retirar uma bomba d'água, mas não conseguiu tirar a bomba.
1: Ah, mas bebeu muita cerveja.
0: Tava doidão.
1: Ficou meio lerdo.
0: Não achou o alicate.
1: Não conseguiu, não, hein?
0: Não conseguiu. Não é bom.
1: Chave de grife?
0: É, não conseguiu.
1: Não achou.
0: Aí puxou, não deu certo.
1: É.
0: Aí falou pra levar sua cerveja pra não perder a viagem.
1: É, tá bom, pelo menos não perco a viagem. Levou o cooler também, né?
0: Levou o cooler. Pô, o cooler... Tá valendo o quê? Uns 70, 80 reais?
1: Pô, quem foi lá na promoção do Tubarão pagou 20,
0: Fox. Hein? Durante a ação, a tubulação de água acabou danificada, mas quebrou tudo a água.
1: Ainda quebrou, ainda deu prejuízo.
0: Deu prejuízo. O suspeito foi encaminhado pra delegacia, onde permaneceu preso e o caso registrado na 126 DP. Esse é malandro, hein? Deu um trabalho pra polícia.
1: Caraca.
0: Seu idiota, eu vou te falar aqui o seguinte, olha... É cada uma que a gente parece que não tá nem no Brasil, que parece aquele caso Page Not Found, não parece, não?
1: É, exatamente.
0: Porque os caras não saindo do roubo.
1: Muito sem noção.
0: Tomando uma cervejinha. 5 latinhas, o senhor quer uma cervejinha?
1: A noção passou longe.
0: Aí, como você disse, ofereceu uma cervejinha.
1: Ofereceu uma cervejinha pro policial.
0: Ah, toma.
1: No sentido literal da coisa.
0: Olha aqui, também tivemos um acidente envolvendo uma carreta e um motociclista que deixou um homem ferido. Isso aconteceu agora de manhã, tá? Na RJ-106, na altura de Pralinha de São Pedro da Aldeia. Vini, olha aqui, a moto foi parar debaixo da carreta.
1: Que isso, gente?
0: O N10 que tá comigo. Gente, olha isso aqui. O cara... escapou por um milagre de Deus. Segundo informações iniciais, o condutor da motocicleta, um homem adulto, ficou ferido e foi socorrido, sendo encaminhado para a UPA de Araruama, onde recebeu o atendimento médico. Até o momento, não há informações sobre o estado de saúde da vítima. Após a batida, a carreta e a motocicleta permaneceram no meio da rodovia. A situação provocou lentidão e retenção no trânsito, tá? Motoristas e motociclistas que passam pelo trecho devem redobrar a atenção e reduzir a velocidade, principalmente por causa dos veículos ainda na pista. A gente tentou contato com os responsáveis. Mas tá aí, olha aí, ó. Foi Deus, hein? Deus segurou na sua mão, meu amigo motociclista, e falou, não vai agora não. É. Vai agora não, que você tem muito serviço por aqui, tem muitos afazeres. Pode muita agradecer, sorte, hein? Tá nessa semana aí, pode ter se
1: parar
0: lascado.
1: Embaixo do caminhão, literalmente.
0: Não, assustador falando. Aqui a imagem, debaixo do caminhão.
1: E ainda ficou em pé, né?
0: Ainda ficou em pé. Pai, esses dias eu tava vendo uma imagem também de um garoto que foi atropelado por um caminhão e saiu andando.
1: Que isso, gente?
0: Um garoto. Foi um milagre. Aí é o anjo da guarda.
1: Não tem como.
0: Numa situação dessa, um anjo da guarda precisa ganhar umas férias de 15 dias.
1: É verdade.
0: Ele tem que descansar.
1: Ficar quietinho aí.
0: O quê? Tem que recuperar.
1: Pra não dar mais trabalho. Pô.
0: Dá um estresse, o cortisol do anjo da guarda vai lá em cima. É muita estafa, ele fica estafado. Precisa de um atestado. Olha aqui, também um homem quebrou o vidro de um imóvel em obras enquanto policiais passavam de carro. Foi lá em Saquarema. A turma não entendeu. Tá, um homem quebrou o vidro de um imóvel que está em obras na rua José de Souza, no distrito de Bacaxá, em Saquarema. O espaço está passando por reforma e deverá funcionar como uma clínica particular de fisioterapia. E segundo a vítima, o homem arremessou uma pedra contra o vidro enquanto policiais militares do programa Segurança Presente passavam pelo local. Os agentes teriam presenciado a ação. Ué! O que houve? Ainda de acordo com relatos, policiais seguiram pelo local sem realizar uma abordagem. A vítima questionou a falta de intervenção durante o ocorrido. O que me deixa mais triste é pela falta de ação da polícia, sendo que eles presenciaram o ato flagrante. A polícia não fez nada, Vini.
1: Ué, gente.
0: Alô, os agentes da 42º BPM. Ficaram com preguiça?
1: Ficaram, não entendi.
0: Domingo, falando assim, não vou gastar meu
1: tempo. Deixa pra amanhã, meu rei.
0: Tô com uma preguiça, vai ter jogo agora, Ai, vai me dar um trabalho ter que levar esse cara pra delegacia, doido, vai ter jogo agora. Olha, segundo o morador, outros dois casos semelhantes teriam ocorrido em Saquarema nos últimos meses. Não há informações até o momento sobre a identificação do homem ou sobre o registro da ocorrência relacionada. Bom, a gente entrou em contato com a polícia militar pra saber. Eu tô aqui, inclusive, com o vídeo. Eu vou mostrar por aqui, tá? Olha aqui o doido, ó. Cadê? Mostra aí o doido, olha lá. Do nada, vou arremessar umas pedras aqui. Eu tô com vontade, eu tô mal-humorado. Vou pegar uma pedra dessa aqui, vou jogar aqui pra aliviar o estresse. Aí foi lá, a polícia passou, viu? E o cara jogando a pedra. Aí, ó, estilhaçou o vidro todo. Aí foi para onde? Na imprensa. Por quê? Porque a polícia não fez nada, se tivesse feito, tava na imprensa também, mas pelo menos elogiando a ação da polícia, né? Deixa eu seguir por aqui, Vini Marques trazendo os destaques da coluna Boca Miúda, que olha, o TJRJ decidiu que a secretária de Meio Ambiente Bus volte ao cargo, tá? Isso foi na última sexta-feira, final de tarde. O doutor Pedro Canelas, que foi advogado de defesa da secretária, informou pra gente em primeira mão, olha, a Justiça do Rio de Janeiro reformou a decisão aqui da Justiça de Búzios e ela tá retomando as atividades na Secretaria de Meio Ambiente Búzios, tá? Já que eu tô falando da coluna Boca Miúda também, parabéns para todo o governo de Guarba Grande pelo Wine Jazz que aconteceu nesse final de semana. Que festão maravilhoso. Mandar um beijo pro prefeito Fabinho Costa, foi muito elogiada. Natália, sua esposa também, uma querida, uma simpatia. O Jales Lins, que curtiu tudo. Jales é fã demais desse estilo musical, adora. Também Carla Valle, que se despediu. Daqui a pouquinho vou mostrar o vídeo da Carla Valle, super emocionada. O pessoal fez uma homenagem.
1: Que bonito, hein?
0: Olha, ela chorou. Ela que tá indo agora assumir a Secretaria da Mulher.
1: Ó, oh, né? Muito bom.
0: E quem tá indo assumir a Secretaria de Turismo é o Luciano da Silva, que é... O Luciano Silva, melhor dizendo. Que é vereador, tá se licenciando do cargo para comandar a Secretaria de Turismo, né? E no caso, quem assume agora o lugar do Luciano? A Claudinha Souza, que é esposa de Hugo, nosso querido Huguinho Canelas, ele que já foi prefeito, casado com Cláudia. Cláudia tá feliz também, encontrei com ela no sábado lá no Wine Jazz. Ela falou que tá felicíssima que vai retornar à Câmara e lembrou, sabe o quê,
1: Vitor? O quê? Falei
0: pra ela, você tem que ir lá dar um pulo, bater um papo com a gente. Olha que tem muito tempo que ela foi vereadora. Ela já foi vereadora, ficou suplente como essa. Mas ela simplesmente é a vereadora que mais aprovou projetos da história da Câmara de Guaba Grande.
1: Olha aí, ó.
0: Até agora ninguém conseguiu superá-la. Tudo bem que depois que ela se elegeu vereadora, só tivemos mais uma mulher na Câmara, né? Que é a Dama de Ferro, Sueli Dama de Ferro. Só que agora teremos duas.
1: Pronto.
0: Né? Aí o prefeito já mandou avisar, Fabinho já mandou avisar. Cara, vocês trabalhando, trazendo muito benefício pra mulher de Iguaba Grande, porque a gente tem visto muito crime de violência contra a mulher em Iguaba. E o prefeito tá querendo potencializar o enfrentamento a esses casos e por isso designou a Carla que ela assume essa missão, que Carla é braba, né?
1: É.
0: Carla é braba. E aí vai ter uma triangulação, porque Claudinha vai estar na Câmara, Carla na Secretaria da Mulher, e aí as duas vão estar batendo essa bola para defender a mulherada de Iguaba Grande. Olha muito aí, bom. O homem que gosta de dar um de valente para a mulherada de Iguaba, te prepara, tá?
1: Começa a ficar pochinho. É.
0: Já vai fazendo.
1: Já vai ficando pochinho, não.
0: É, vai fazendo curtir bonzinho.
1: É, fica pochinho.
0: Não aguento quando você fala isso.
1: Que a turma de Guaba agora vai pegar no pé, hein?
0: Não aguento quando você fala isso. Olha aí, também trazendo informação, Fábio do Pastel apresentando a nova UBS de São Pedro da Aldeia. Calico Barros cumprindo promessa e surge com camisa do Vasco ao lado do Marcelo Magno. Olha aí, ó. Vascaíno.
1: Vascão, aí, ó.
0: E Marcelo Magno ficou todo animado. Daniela Soares, reforçando a importância dos 20 anos da Lei Maria da Penha em Araruama, né? Também Ministério Público cobrando condenação de Antony Garotinho. Ele que participou do debate ontem na
1: Band. Eu fiquei sabendo, hein?
0: Olha, o
1: debate da Band deu o que falar.
0: O Eduardo Paes não foi, mas o Garotinho fez questão de lembrar o Eduardo Paes o tempo inteiro. Vou te falar.
1: Era melhor ter ido, né?
0: Eu vou te falar uma coisa, Garotinho. É aquele cara pentelho, né,
1: bicho? É.
0: Olha que eu tô doida pra ver um debate em que os dois estejam presentes. Tanto o Garotinho quanto o Eduardo Paes. Porque vai dar muito lacre.
1: Vai.
0: Vai dar muito meme. Vai dar muito corte pra internet. Eu quero ver, porque o Eduardo Paes também é debochado, o Garotinho é debochado e meio. Então você pode ter certeza, não deu nem pra... pro Marinho. Marinho, que é aquele cara comediante, né? O André Marinho. Aí nem teve como ele fazer graça com o Garotinho Fernandes.
1: Não deu pra fazer muito, não.
0: Olha, também... Mas o fato é que o Ministério Público diz que ele não tem condição de concorrer à eleição, não.
1: Ih, caramba.
0: Falou, peraí, como é que ele vai concorrer à eleição? O homem todo lascado.
1: Às vezes é a chance do André Português, né?
0: É, o André Português que tava tendo...
1: Tentando aquecer ali pra poder...
0: Né? Quem sabe, né? A esperança
1: quem é a sabe aos 45 morre. Do segundo tempo.
0: A esperança é a última que morre, né? Pois é. A última que morre é o que morreu.
1: É, a última que já morreu.
0: Olha, também tenho aqui em destaque obras em Casimiro de Abreu virando alvo de questionamento após vereador ser citado pela secretária na viabilização do... ser citado pela secretaria na viabilização do material. Aí o pessoal achou engraçado que é o seguinte. Aí eu queria agradecer por você mandar o material pra cá. Ué, quem mandou foi... o vereador, ou seria a prefeitura que manda o material para fazer?
1: É estranho, né?
0: Tem umas coisas em Casimiro que a gente não entende. O vereador, quer dizer, o cidadão, é tanta confusão que eu não entendi. O cidadão estava agradecendo pelo vereador ter mandado material para fazer a obra que é da competência da Secretaria de Obra do município.
1: Ué, aí não entendi também.
0: Entendi. Fiquei confuso, mas eu vou tentar explicar essa história já já para você. Também outra notícia, o doutor Serginho, que fez um alerta sobre os fortes ventos. Tá vendo esse final de semana um vídeo fofinho, o doutor Serginho, a borboleta pousou no dedo dele, né? Aí a Alice toda fofinha falando, papai, vamos levar a borboleta para casa? Não pode. Vamos levar ela para morar com a gente, papai. A Alice queria levar a borboleta para morar na casa. Tá achando que também que podia ser bicho de estimação.
1: É.
0: Não pode, Lili. Aí papai foi lá, botou, não, vamos botar aqui na árvore. Aí botou lá na árvore.
1: Ah, pronto.
0: Aí ela aprendeu que tem que cuidar das borboletas.
1: Isso aí.
0: É assim que a gente ensina os filhos.
1: Não,
0: né?
1: Vá atrás das borboletas. É. Cuide do seu jardim. Exatamente. Para que elas venham até você.
0: Exatamente. Pois é, Fabinho Costa bombando lá no Festival Wine Jazz de Iguaba Grande. Washington Quaquá anunciando construção do Balé Nacional Cubano. Olha aí, ó. Não precisa mais ir pra Cuba, não.
1: Não.
0: Pode ir pra Maricá.
1: Pronto.
0: Quando falar assim.
1: Vai pra Cuba!
0: Vai,
1: não.
0: Você que
1: vai.
0: Quer.
1: Vai pra Maricá!
0: É pertinho. Apesar é mais de ser perto lá, que Cuba. Lá. É pertinho.
1: Lá em Maricá.
0: Mas bem mais perto que Cuba.
1: Mas é bem mais perto que Cuba.
0: Nem se compara. O Elbert Rezende vistoriando obras, tudo isso você confere na coluna Boca Miúda, mais bem informada dos bastidores da política da região dos Lagos. Vini, sigo por aqui, você?
1: A Agência Nacional de Vigilância Sanitária, Anvisa, determinou a apreensão de 6 tipos de sal fabricados clandestinamente.
0: Sal?
1: Sal.
0: Eita!
1: A agência determinou a apreensão e proibiu a venda, distribuição, fabricação, importação, propaganda e uso de todos os produtos da marca Quankton. É Quankton Ocean Sal, sal integral, Quankton, nem sabia que tinha sal integral. Sal perfeito. Não é tão perfeito assim, pelo jeito, né?
0: É sal 71, né?
1: É New Quantic. É ainda igual... tem o sal New Quantic.
0: Cara, New Quantic.
1: Ó, Endurance. Ó, esse deve ser sinistro, hein? E sal marinho integral.
0: Aí tem sal Himalaia das freiras virgens das margens do...
1: É, o pessoal fica inventando
0: costa um monte do
1: sal.
0: Mediterrâneo.
1: Sal bom é aquele que vem da água do mar, né?
0: Que é tudo fake aí, que a gente é importante dizer com um bocado de nome de sal, mas é fake, nenhum
1: é
0: era
1: fake,
0: sal.
1: Gente. É, parece que eles fabricavam isso, era feito de forma irregular.
0: Tá
1: sal,
0: igual...
1: sal tem que ser retirado ou de mina de sal ou das salinas ali, evapora a água, você vira sal.
0: Não era nenhum, nem tá
1: sal
0: igual o médico
1: tem
0: fake.
1: Não muita fabricação, não. Sal
0: não, é olha, vou te falar, falsificar sal...
1: É sacanagem.
0: Pô, sal é barato, gente. Olha o nível de trambicagem. Semana passada a gente viu que tava imprimindo nota de 10 reais lá no morro, lá numa favela do Rio. Pô, agora os caras estão falsificando sal.
1: Sal.
0: Quanto é o saco do sal, gente? Fala pra mim.
1: Sei lá, deve ser uns 3 reais.
0: Uns 3, 4 reais.
1: Ah, mas
0: reais.
1: Esses sals aqui eram sals, sal integral, né? Sal quântico.
0: Sal quântico é o quê?
1: Sei
0: lá. O que
1: lá.
0: É o sal quântico? É muito caô, cara. Se você pensa, os caras mudam o nome do sal pra vender o sal mais caro. Se vacilar, o sal que custa 3 reais, esse sal quântico deve ser uns 20, o bobo paga.
1: É, exatamente.
0: Sal rosa do Himalaia.
1: É, gente.
0: O cara
1: não
0: joga
1: faz
0: uma,
1: diferença.
0: O cara joga um colorau ali pra deixar o sal rosinha.
1: É.
0: Ah, pelo amor de Deus, viu? Olha, sinceramente, tem uma que parece duas. Cada uma que parece três, aliás. Tem mais alguma coisa pra
1: olha,
0: mim?
1: Olha, companhias aéreas brasileiras gastaram 5,2 bilhões a mais do que o previsto com o querosene de aviação desde o início do conflito entre os Estados Unidos e o Irã. É, em 28 de fevereiro, segundo a Associação Brasileira de Empresas Aéreas, a ABAR, entidade fundada por Azul, Gol e Latam, escalada do conflito no Oriente Médio elevou os temores de interrupção na oferta global de petróleo. Então tiveram aí um gasto a mais de 5,2 bilhões de reais por conta dessa guerra.
0: Olha aí.
1: Isso
0: ó.
1: Só as companhias brasileiras.
0: Eu
1: né?
0: quero entender. A guerra não serve pra nada, a não ser pra vender arma, né? E aí quem vende arma é que fica feliz com a guerra, porque o resto não tem. Por isso que os americanos adoram uma guerra, porque eles vendem armas, né? Por isso que eles querem armar todo mundo, né? Por isso que você chega no supermercado, ah, vou ali comprar um pacote de café, ops, saiu com um fuzil, oh, ai, que de... Aí chega em casa, meu amor, você trouxe café? Ah, era café, que é isso na sua mão? É um fuzil, tava na promoção, mas e o café? Esqueci, vou voltar lá no... É tipo assim, nos Estados Unidos, né? Você vai... Olha aí, trazendo agora os destaques do O Dia, que fala aqui numa série especial, Rio em Disputa, como criminosos agem para aumentar territórios. Na primeira reportagem, O Dia mostra as origens das facções e milícias, matéria especial que O Dia está fazendo, uma série de reportagens. Tá aqui, ó, na capa do O Dia, esse importante parceiro do grupo RC de comunicação. Também exclusivo, Felipe Tito é condenado a pagar 165 mil após calote em empresa. Você sabe quem é o Felipe Tito?
1: Nunca nem vi.
0: Eu também não sei quem ele é, não, mas diz que é famoso.
1: Felipe Tito.
0: Quem é esse aqui? A coluna Daniel Nascimento descobriu com exclusividade que o ator e empresário Felipe Tito enfrenta uma disputa judicial envolvendo uma dívida de 130 mil reais. O famoso foi condenado após uma empresa de segurança privada cobrar na justiça valores que, segundo a ação, não teriam sido pagos pelo artista. Tá, tudo bem, mas esse artista não é tão famoso porque eu não conheço. Você aí, minha amiga, que tá me ouvindo aí, você que tá me dando essa carona no trabalho, você conhece Felipe Tito? Conheço, agora tem uns famosos relâmpagos que surgem aí que a gente não sabe de nada, né? Olha, São Paulo, Tarcísio e Haddad nacionalizam discussão e debate. Teve debate da Band ontem, hein? E teve debate no Rio e em São Paulo. No Rio, o Eduardo Paes não compareceu. E lá em São Paulo, o debate ficou resumido a Tarcísio e Haddad. Tava vendo os cortes aí, ó, Haddad deu cada lacre pra cima de Tarcísio.
1: Ah,
0: o Tarcísio ficou desconcertado. Não sei também se o Tarcísio chegou a dar lacre pra cima do Haddad, mas o Haddad é um homem extremamente inteligente, né?
1: É verdade.
0: É difícil, um homem tem um QI de 5 mil e cacete. Nossa, nem tem como. O Haddad, ele é tão inteligente, rapaz, mas tão inteligente, que foram criticar ele porque ele passou num doutorado aí, e aí levantando suspeição, e ele passou numa manha mesmo, ele virou aí e criticou aí o cara. Falou assim, você tá achando ruim que eu passei no doutorado? É prova. É porque o senhor não conseguiu passar, olha, ficou todo desesperado o deputado que falou
1: isso. Que doideira, isso, né?
0: É, pois é. Estava lá. Olha aqui, ó, BTG Nexus, tem pesquisa, hein?
1: Opa!
0: Tem pesquisa? Bora ver pesquisa?
1: Vamos.
0: Pesquisa BTG Nexus. Lula e Flávio seguem empatados tecnicamente no segundo turno. Essa eleição vai ser eletrizante, tá? Olha aí, ó.
1: Preparem o seu coração.
0: Publicada hoje mesmo essa pesquisa, o presidente Luiz Inácio Lula da Silva e o senador Flávio Bolsonaro seguem tecnicamente empatados dentro da margem de erro em um eventual segundo turno das eleições presidenciais, de acordo com pesquisa BTG Nexus divulgada hoje, segunda-feira. O petista, contudo, está numericamente à frente. De acordo com o levantamento, Lula registra 47% das intenções de voto, enquanto Flávio alcança 44%. Olha aí, ó.
1: Olha aí.
0: Brancos e nulos ou nenhum dos candidatos somam 8%. Já os eleitores que afirmaram não saber, 1%. Na pesquisa anterior, em 3 de agosto, Lula aparecia com 46% contra 45% de Flávio Bolsonaro. Já no cenário contra Ronaldo Caiado do PSD, o cenário também é de empate técnico com Lula, pontuando 46% e o governador de Goiás 42%. Então, assim, tá muito ali parecido o dado com Flávio e Caiado, né? E o mesmo resultado da pesquisa de 3 de agosto. Brancos e nulos e nenhum dos candidatos somam 9% e eleitores que não sabem vai a 2%. Agora, numa eventual disputa contra o ex-governador de Minas Gerais, Romeu Zema do Novo, no segundo turno, Lula venceria o ex-governador mineiro por 47% a 40%. Na pesquisa anterior, o presidente pontuou 46% contra os mesmos 40% de Zema. Também, quando o candidato da oposição é o ativista Renan Santos, Lula teria sido reeleito por 46% contra 37%. Já no primeiro turno, o presidente Lula lidera a disputa presidencial com 40% das intenções de voto contra 35% de Flávio Bolsonaro. A gente pode dizer também que isso é empate técnico, né? Porque são 5% apenas. A intenção de voto do petista na disputa do primeiro turno oscilou negativamente um ponto percentual na comparação com a pesquisa divulgada em 3 de agosto, quando Lula havia pontuado 41%. Já Flávio Bolsonaro oscilou negativamente 2 pontos percentuais, de 37% na amostra anterior para 35% hoje. Então, tá aí, ó. Os detalhes todos você confere no portal RC24H e também no O Dia, tá? Esse importante parceiro do grupo RC de comunicação. Vini, uma tragédia em São Paulo, hein? Crianças são encontradas mortas dentro de um carro e o pai foi preso. Olha que covardia.
1: Que isso,
0: gente. O homem confessou ter matado filhas de 3 e 5 anos. Ele foi detido em flagrante por homicídio e violência doméstica. É claro, né? Pra se vingar da mulher. Tá aqui, ó. 2 crianças de 3 e 5 anos foram encontradas mortas dentro de um carro na manhã de ontem, domingo, dia dos pais, na Zona Sul de São Paulo. A polícia prendeu em flagrante o pai das vítimas, de 24 anos. O homem confessou a morte das filhas. Conforme a PM, o homem se apresentou ao 48º Distrito Policial na cidade de Dutra e indicou o local onde os corpos estavam. Após relatos, policiais foram até o endereço indicado, na rua Luiz Superati, 25, no Jardim Guanabara, Zona Sul Paulista. Lá, encontraram as 2 crianças já mortas dentro do carro. Apesar do pai ter se apresentado na delegacia, a ocorrência foi registrada como flagrante, tá? Segundo a Secretaria de Segurança Pública, ele é acusado de homicídio e violência doméstica. Provavelmente matou para se vingar da ex-mulher, que não aceita o término do relacionamento. Isso é muito comum, né?
1: Que absurdo,
0: a gente tem,
1: hein,
0: visto isso acontecer cotidianamente. É lamentável.
1: As crianças que não tem nada a ver com a história.
0: 2 meninas, dia dos pais. Olha, sinceramente,
1: que pai de merda, né?
0: Que pai de merda. Olha aí também, ó. Família de turistas morta pede suspensão de voo. Mais um helicóptero no Rio de Janeiro.
1: Turista chinesa, né?
0: Olha, tem alguma coisa de errado acontecendo. Isso aí não tem mais dúvida. Você não pode ter, num curto espaço de tempo, em menos de um mês, você ter 2 quedas de helicóptero com turistas e isso ser normalizado. Ou para de fazer passeio, ou cria-se um esquema de segurança altamente qualificado e preparado para atender essa enorme demanda. O que a gente percebe é que tá todo mundo dando cabeçada.
1: É quase um sistema de van com asas.
0: É por aí.
1: Então, aquela Stolner que era toda enrolada com arame, estão fazendo isso com helicóptero também, será?
0: Pois é. Matéria do Fred Vidal e do Rômulo Cunha no Dinho, engenheiro Victor Manrink, parente dos 3 turistas colombianos que morreram na queda do helicóptero na região da Vista Chinesa, no Alto da Boa Vista, pediu a suspensão dos voos panorâmicos da cidade, tá? E é muito justo, porque o colombiano esteve no IML na manhã de domingo para reconhecimento dos corpos dos familiares no local. Manrique lembrou do acidente ocorrido em junho, também envolvendo helicópteros, que causou a morte de 6 pessoas, incluindo o cantor Oliver Tree. Entenderia se o Rio não voaria de helicópteros em voos panorâmicos. A operação deveria ser, no mínimo, suspensa. Sinceramente, não quero que nenhuma outra família venha a sofrer essa situação, que termine em tragédia. Todos no Rio foram espetaculares. Só quero que ninguém viva o que vivemos, destacou. Agora, gente, não pode ser coincidência, né, Vini?
1: Não
0: em junho, como caiu um helicóptero, matou 6 pessoas. Nessa queda, 6 pessoas morreram. Né? 6 pessoas morreram, desculpe. Aí, ontem, mais uma queda de avião, de helicóptero, sem uma explicação concreta. Aí eu tava vendo de manhã reportagem que eles ficam se falando ali, os pilotos. Olha, eu tô chegando num lugar tal e você, eu tô aqui, ó, cuidado.
1: Lance do rádio, Que doideira, né?
0: Não tem uma torre, uma cabine, um comando, uma...
1: A ANAC e a Prefeitura do Rio, eles estão discutindo aí para ver se, se criam novas medidas aí para poder ter um acompanhamento melhor, né, desses voos panorâmicos.
0: Olha, assim como o Mairink, o parente da família de colombianos, né, o prefeito Eduardo Cavalieri também sugeriu a suspensão do serviço de voos panorâmicos no município e encaminhou um ofício à Agência Nacional de Aviação Civil, a ANAC, sobre o tema, tá? Denilson aqui, motorista de táxi, tá me ligando. Denilson, tô no ar, meu amigo. Manda mensagem que a gente fala com você. Agora
1: pronto,
0: eu não consigo. Olha aqui, vamos seguindo por aqui, Vini. E olha, esse negócio é complicado, porque além de prejudicar a imagem do Rio de Janeiro, esse caso desse helicóptero, ele caiu pertinho da vista chinesa. Tinha um pessoal que tava ali na vista chinesa.
1: Imagina.
0: A pessoa cai em cima da vista chinesa.
1: Tá doido, ia ser uma chacina.
0: Ia ser uma tragédia sem precedente, né? Uma loucura isso. Tem que regularizar isso aí, que não tá bom, não. Vini, o que você tem pra gente?
1: Olha, cientistas criam 16 novos vírus, utilizando inteligência artificial. Pesquisadores da ARC Institute e da Universidade de Stanford, nos Estados Unidos, conseguiram utilizar inteligência artificial para projetar genomas completos de vírus que posteriormente foram produzidos e testados em laboratório. Ao todo, 16 dos quase 300 genomas selecionados pelos cientistas se mostraram viáveis, dando origem inclusive a bacteriófagos capazes de infectar bactérias.
0: Como é que é? Um vírus que infecta bactérias.
1: O próprio vírus.
0: O negócio tá evoluído,
1: hein? Tá evoluído
0: aí. Por isso que eu digo, cara, por que que não resolve o problema do lixo? Por que que não resolve o problema da fome? É um vírus que
1: infecta. Na verdade, criaram 300 genomas completos, mas dos 316 deram certo. Conseguiram criar em laboratório, testar e funcionou. Tudo com inteligência artificial. Inteligência artificial não tá mole, não, hein?
0: Olha aqui, agora tô vendo aqui, o Denilson tá falando que o esgoto em frente ao Extra tá jorrando há três dias sem parar.
1: Eu passei ontem lá, vou te falar, passei de carro. Eu acho que a pé não dá pra atravessar sem pisar, não.
0: Olha, João...
1: Toda a volta do Extra é como se o Extra fosse uma ilha.
0: Uma ilha cercada de esgoto.
1: De esgoto,
0: literalmente por todos os lados. Que coisa, hein?
1: E é muito largo, a extensão do esgoto é muito larga, não é uma pocinha.
0: Tava fedendo muito?
1: Não, eu fechei os vidros do carro, tava fedor horrível.
0: Eu quero que o João...
1: A pé não dá pra passar sem pisar no esgoto.
0: Eu quero que o João Vitor dê um pulo por lá pra conferir essa situação de perto, hein, João? Vamos ver de novo. Toda hora tá acontecendo isso, hein? Seguindo por aqui, agora trazendo os destaques do Extra, que fala aqui, ó, crime organizado, CV disputa controle das rotas de tráfico no Rio, mirando portos e Baía de Guanabara. Ah, meu Deus, não falta mais nada. Mais do que dominar territórios, facção busca abrir caminhos para exportar drogas. Agora o CV quer dominar o porto. Daqui a pouco, não vou falar mais nada, não, que sinceramente, o Rio de Janeiro...
1: Não é para amadores.
0: Mas não é, há muito tempo que não é para amador. Eu fico vendo esses candidatos ao governo do estado, inclusive gente que já passou, né? Já teve a experiência de ser governador, que na época que foi governador as coisas eram embrionárias, tá? Tem candidato a governador, que eu não vou falar o nome aqui, que tá fazendo uma promessa de controle do ambiente e violência, sendo que essa ocupação territorial começou quando ele era governador. Preciso que se tenha memória pra falar disso aí, tá? A gente tem que falar sério. Porque o que tá acontecendo? Agora o CV quer dominar a região pra quem vem da Baía de Guanabara poder trazer barco cheio de droga carregado? Quer dominar os portos do Rio de Janeiro? Só falta isso, né? Também destaque, olha aí, eleições 2026, primeiro debate tem ataques à Paz, que não foi ao encontro. Todo mundo se juntou para atacar Eduardo Paz.
1: É.
0: É aquela história, né? Você já foi num churrasco que a turma falou assim, ah, vai ter churrasco lá em casa no domingo, quem não for a gente vai se juntar pra falar mal, aí tu é obrigado a ir.
1: É, tem que ir.
0: Tu é obrigado a ir pra pessoa não falar mal de você.
1: Pra se defender.
0: Aí você, não, quando você tá lá, a turma não fala mal de você, aí quem não foi é que vai ser o mal falado.
1: E aí ferrou.
0: Então foi o caso do Eduardo Paes. Ele não foi, a
1: não
0: turma
1: foi
0: falou
1: mal. Falaram mal dele.
0: Vocês já te chamaram pro churrasco desse que falaram assim? Quem não for vai ser mal falado?
1: É, nunca me falaram isso, não.
0: Eu fui pra não perder. Olha aí, ó. Fui pra não perder, porque tu vai falar mal de mim. Então, pra falar mal de mim pelas costas, fale na minha frente, porque eu mesma tenho um monte de
1: coisa. Deixe que digam, que pensem, que falem.
0: Falar mal.
1: Deixa pra lá, vem pra costas, cá. O que
0: vai
1: que
0: perder
1: tem?
0: O melhor.
1: Eu não tô fazendo nada, nem você também.
0: Olha aqui também em destaque aí, quais são os indícios de que a Anitta e Danilo Mesquita estão mesmo vivendo um romance. E cada hora arruma um namorado ou uma
1: beleza,
0: namorada pra Anitta, né?
1: Que beleza.
0: Uma hora ela tá namorando uma atriz.
1: Deixa agora a Anitta ser feliz.
0: Ah, gente, larga do pé da mulher.
1: Deixa ela namorar.
0: É. Olha aí, família de vítimas de acidente de helicóptero cobra investigação e responsabilização pela tragédia. E tem que ter responsabilização, sim. Olha, rally pelo título brasileiro deverá seguir assim até o fim. Emoção está na parte de baixo da tabela. Olha aí, ó. Também sigo por aqui trazendo em destaque que uma piton é achada escondida em casa, descansando do almoço. Raio-X revelou a refeição. Uma piton, uma cobrinha. Ah,
1: que beleza,
0: vou comer um negocinho aqui, vou dar uma descansadinha. Peraí, ai, gente.
1: Dá um soninho quando eu tô com a barriga cheia.
0: Me atrapalha, não. Pois é, só que era uma cobra, né?
1: É.
0: Uma cobra daquelas que pica. Pica, pica, é, pica, pica.
1: Piton não é venenosa.
0: Não, não é, não?
1: Não.
0: Ah, mas depois pergunta. Primeiro você conversa com essa minha filha. Você é venenosa? Ela
1: faz assim, que tem uma, acho que tem o rosto, né? A face. A cabeça mais arredondada.
0: Ah, tá. Encontrei a cobra, vou ficar olhando pra ela e falar assim. Acho que você tem um rostinho mais triangular. Deixa aí, eu perguntar pra você. Você é venenosa? Meu filho, porque eu vou ficar aqui perguntando, batendo papo. Minha amiga, tens aí uma credencial de veneno? Eu quero é correr. Bem, olha aí, ó.
1: Embora acho que não são venenosas, tem risco de infecção, né? Porque elas têm bactérias nos dentes. Então ela te morde. Não, não vai te envenenar, mas pode infeccionar.
0: Vai te dar uma pereba, né?
1: É.
0: É melhor
1: não levar a mordida de cobra.
0: É melhor se distanciar e chamar o órgão competente, tá?
1: É
0: porque no caso aqui, isso aqui tá no Page Not Found do Extra, tá? Uma piton birmanesa de 2,5 metros foi descoberta sob o piso de um galpão de uma família em Freehood, Nova Jersey, nos Estados Unidos. Leslie Daly avistou o réptil aterrorizante deslizando pelo quintal da sua casa enquanto regava as flores. Tô aqui regando minhas florzinhas, daqui a pouco. Dá pra ter um negocinho escorregando.
1: Ela costuma ser grandona, né?
0: Peraí, tem um negócio, pô, 2,5 metros,
1: a
0: bicho.
1: Piton é grande, né?
0: A bicha é grande, hein? Oh. A moradora e o marido perceberam que havia entrado por causa de um buraco e se abrigado sob o piso do galpão. A Sociedade Protetora de Animais foi lá, né? E aí pegou a cobrinha, que não era pequenininha, era grandona. E aí especialistas foram até o local, removeram as tábuas do piso do galpão. Foi quando os agentes perceberam que a cobra estava com a barriga inchada. Ah, peraí, gente, tô aqui tirando o cochilinho, não tô incomodando ninguém.
1: Não vou morder ninguém, não, eu já tô de barriga cheia.
0: Pô, já comi meu negocinho aqui, meu tiragolho.
1: Levar vários dias pra poder...
0: Essa turma aí me amolava.
1: Digerir.
0: O animal foi cuidadosamente retirado do esconderijo. Aí fizeram um raio-x, Vini. E aí, no raio-x, a equipe veterinária revelou o quê? Um gambá.
1: Pronto.
0: Comer um gambazinho. Nada mal, pô. Um gambazinho, pô. Deixa a cobrinha. Podia
1: o
0: ter...
1: dia da caça, outro é do caçador, né?
0: É, deixa ela pra
1: gambá
0: lá.
1: Gambá, né? Que come cobra, a cobra comeu o gambá. É, sabe. Mas também essa cobra era grande. Essa... Gambá não ia conseguir comer ela, não.
0: Deu mole o gambá. Vai ver que ele tava distraído. Vai ver que o gambá tava tirando o cochilo.
1: É.
0: Deixa eu trazer agora os destaques da CNN, Vini Marques, que fala aqui que Cracolândia, alianças e segurança foram temas principais no debate de São Paulo, e candidato se expõe excesso de ladrão e milícia infiltrada em debate no Rio de Janeiro, tá? É, jornalistas da CNN analisam os debates entre os candidatos estaduais, tá? E Lula empata com Flávio e Caiado no segundo turno, diz pesquisa Nexus BTG. Também tá aqui no destaque da CNN. Deixa eu ver aqui, piloto de helicóptero é identificado após acidente com 4 mortos no Rio. E a STF amplia decisões colegiadas, mas monocráticas ainda são 80% do total. Deixa eu ver o que mais que eu tenho aqui. Vamos ao site do Metrópolis. Deixa eu ver aqui, site do Metrópolis, que também traz aqui as informações. BTG Nexus, Lula lidera no primeiro turno e empata com Flávio Caiado no segundo turno. Olha aí, ó. Após decisão do STF, TJPR amplia e paga penduricalhos a 91% dos magistrados. Ué, não tá valendo, não? Celebridade, caso Marco Furlan, laudo de ML, diz que não há evidências de lesões corporais. Não há porque a família chegou antes do estuprador agir, né? Que a criança gritou, né? Agora só falta isso. Ah, não tem comprovação do estupro, não teve conjuração carnal, por isso foi estupro sim, pegou a criança, tô falando daquele modelo bonitão que foi encontrado nu com uma criança de 5 anos num sítio lá em São Paulo, onde ele foi preso em flagrante por uma tentativa de estupro, tá? Olha, em Minas Gerais, o Nicolas explica assalto em seu patrimônio que chegou a 3,8 milhões. O homem tá rico, Vini.
1: É.
0: Quem tem muito
1: segredo. 3 mil e tantos por cento a mais. Isso aqui é crescimento rápido.
0: Quem pode, pode, né?
1: Exatamente.
0: Filho? É você que não tem esse
1: crescimento. Ele não economiza dinheiro, né? Ele é um cara que é econômico, ele economiza.
0: Um homem rico, bem sucedido.
1: Inteligente, né? Sabe investir o dinheiro
0: não
1: dele.
0: Não sabe economizar, dá nisso.
1: É.
0: Fica o despeito.
1: É.
0: Vini, o que você tem pra mim?
1: Olha, um tornado atinge a cidade de Piraí do Sul, no Paraná. Eita. E causa a destruição. Registro de danos em residências, barracões, estruturas e áreas de criação de animais, entre outros pontos atingidos pelo fenômeno. Segundo o boletim emitido pela Defesa Civil neste domingo, 20 residências foram afetadas na área rural, localizada a cerca de 30 quilômetros do centro da cidade.
0: Olha, também tivemos um terremoto de magnitude 7.4 na Colômbia, hein? Chegou a ser sentido em Bogotá. Ainda, essa notícia tá no G1, ainda no G1, nova fase do Desenrola começa a valer hoje. Veja quem pode participar e como funciona. E grupo-alvo de operação planejava explodir o Palácio do Planalto. Você pensa que não tem terrorista no Brasil?
1: Eu vi essa história ontem no Fantástico.
0: Olha, vou te falar, tá? E mãe de meninas mortas pelo pai relata ameaças e perseguição.
1: Um dos caras tinha até a foto do Hitler na foto de perfil.
0: Era nazifascista, né?
1: É.
0: Loucura. Mas olha aqui, ó, crianças de 3 e 5 anos, mãe de meninas mortas pelo pai, relata ameaças e perseguição após separação. Aquele caso das duas meninas que foram encontradas mortas dentro do carro.
1: Que isso?
0: E o ex-marido de Maria da Penha, que foi preso 2 dias após a lei completar 20 anos.
1: Que doideira isso, gente.
0: Você sabia que aquele site
1: também
0: Brasil
1: passou ontem
0: Paralelo fez um documentário dando a versão desse vagabundo?
1: Que doideira, né?
0: Fez um documentário dando a versão dele dos fatos. Veja bem, ele tá paralítico. Eu quero saber o seguinte, por que que o Brasil Paralelo foi fazer um documentário sobre a versão do agressor sobre a Maria da Penha? Esse Brasil Paralelo presta um péssimo serviço à comunicação brasileira, hein? Porque a mulher tá paralítica, a mulher escapou por um milagre. Você sabe que a Maria da Penha, a última tentativa de homicídio que esse vagabundo fez foi jogar um, se eu não me engano, foi um secador de roupa.
1: Que é isso,
0: um gente? Secador de cabelo. Enquanto a mulher tava tomando banho de banheira. Ele jogou
1: que
0: dentro
1: isso, gente?
0: Da banheira pra matar a mulher. Mulher escapou porque Deus queria que ela permanecesse viva, porque ela tinha uma missão. Aí o Brasil Paralelo vai lá e faz um documentário sobre ele. Agora foram lá e ele não pode dar entrevista, né? Ele é proibido. Aí ele deu entrevista com aquela cara de velhinho bonzinho.
2: Isso é possível.
0: É bonzinho? Tu é o capeta, meu filho. É o capiroto velho.
1: Porque as cara, pessoas... ele... Porra, imagina, né?
0: As pessoas pensam
1: que orgulho é o contrário, né? De ter sido o cara que incentivou a criação de uma lei
0: agora
1: com
0: ele...
1: o nome da esposa
0: agora
1: que foi agredida por ele.
0: Agora ele faz discurso de vitimista, é cheio de mimimi.
1: Ele que quer a lei João da Penha, né?
0: É, ele é cheio de mimimi. Aí a polícia chega e faz como?
2: Eu sou possível.
0: É, eu tenho um cara de velhinho bonzinho. Ah, toma vergonha na sua cara, viu? Bem feito, tomara que fique preso mesmo, vagabundo. Vini, 10 horas e 10 minutos, já deu. Vamos ali. Peraí, dia 10 de agosto é o quê, Vini?
1: É dia da solidariedade cristã.
0: Opa!
1: Também é o dia da preguiça.
0: Ai, olha aí, segunda-feira, hein?
1: É o dia internacional da superlotação. Superlotação?
0: Ué.
1: É o dia de ficar tudo cheio.
0: É pra quem anda de trem, pra quem anda de metrô em São Paulo, esse dia é bem lembrado.
1: Dia Internacional do Biodiesel.
0: Opa!
1: E também é o Dia Mundial do Leão.
0: Uau. Valeu! É o leão depois de renda, não, né? 10 horas e 11 minutos, a gente vai sair rapidinho pro intervalo pra comer um pãozinho, tomar um cafezinho do Mercado Gomes e já a gente volta. Hoje nós vamos receber aqui Valéria Amaral, secretária de Educação de Araruama, vem falar sobre a festa literária que está com uma programação incrível. Além de falar das inúmeras conquistas que a Secretaria de Educação de Araruama obteve nos últimos tempos, inclusive uma premiação que vai receber lá nos Estados Unidos, em Nova York, pela Universidade de Columbia, hein?
1: Olha!
0: É chique que fala,
1: chique no último!
0: Além disso, também vamos receber Cláudia do Sindisol, o sindicato das prestadoras de serviço aqui de turismo da região dos Lagos. É muito assunto interessante, duas mulheres super empoderadas. Você não sai daí não, que eu já volto. Até já.
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1: Olha aí, minha gente, eu tô de volta, 10 horas e 20 minutos, você muito bem parado aqui no 88,7 RCFM, sintonizando a região. Vini, tá chovendo, né? É. Pois é, e a Jaque já tinha falado pra gente na sexta-feira passada que a previsão do tempo era de que a partir de segunda-feira ia ter uma virada no clima. Mas deixa eu falar com a Jaque Duarte pra ver o que, que ela vai falar. É isso mesmo, Jaque? Esses dias serão chuvosos? Como é que vai ser? Fala comigo. A Jaque parece que tá ali, parece que tá no porto. É. Lá no porto. Porto, em Portugal. Olha aí, ó.
2: Aproveitando o frio.
1: Solta aí, Jaque. Fala com a gente. Gostei dessa paisagem.
3: Bom dia, queridos amigos ouvintes e telespectadores da Rádio RCFM. Hoje, segunda-feira, 10 de agosto, e a gente tem esse tempinho assim, ó. Nubladinho, friozinho, choveu bastante agora pela manhã, aquela garoa firme, forte, mas garoando. E esse tempo de chove para vai ficar o dia todo. A semana começa com clima frio e a passagem de uma frente fria pela nossa região. Temos alerta de ressaca, com ondas que podem chegar a 2,5 metros. Os ventos ficam em torno dos 15 km por hora, com rajadas até 22 km por hora. Para hoje, a previsão indica 85% de chance de chuva, com mínima de 19 graus e a máxima chega e não vai passar dos 24 graus. Vamos para um resuminho rápido da semana. Na terça-feira, a instabilidade continua, com 80% de chance de chuva e as temperaturas entre 19 e 22 graus. A quarta-feira ainda terá nebulosidade e temperaturas amenas. A partir de quinta-feira, os termômetros começam a subir gradativamente. Entre quinta e domingo, a previsão indica tempo firme e temperaturas mais elevadas. E fica o nosso lembrete: a previsão do tempo é para precaução. Caso ela não se confirme, a gente agradece. Mas os alertas são importantes para evitar que a população seja pega de surpresa. Eu fico por aqui com a previsão desta segunda-feira e volto com vocês aí do estúdio.
1: Muito obrigada, Jaque, muito obrigada. E se Deus quiser, a previsão, né, vai rápido, final de semana, a gente tem um tempo bonito. Tem que ter, né, porque tem um monte de evento bacana esse próximo final de semana aqui na região dos lagos, dentre os quais esse que minha amiga Valéria Amaral, professora, secretária de Educação de Araruama, vem falar com a gente, que é a Festa Literária de Araruama, que vem se consolidando como uma das principais de todo o estado do Rio de Janeiro. Já tá ali cabeça com a Flig, hein, Valéria? Seja muito bem-vinda, minha amiga. Obrigada pela sua presença mais uma vez, é sempre uma satisfação. E saber que tirar um instantinho da sua agenda é difícil, porque você trabalha pra caramba, hein, Valéria?
4: Prazer estar aqui, vira que é uma honra. A gente tem que criar um espaço para vir, porque estar no Renata Cristiane está falando com um público muito seleto, com pessoas pensantes, estão acostumadas a um questionamento sábio, uma política de qualidade. Então, a gente sempre abre espaço, é uma honra quando você me convida, não deixo de vir, né? Mas a Flip, eu fui para a Flip, na verdade participei, foi da Flip Preta, que tem lá em Paraty, um movimento maravilhoso dentro do Quilombo do Campinho. Lá estava a Aniele e um grupo imenso.
1: A Aniele ministra, né?
4: É, e tava com a Angela Davis.
1: Uau!
4: E participei de uma mesa também no Espaço Favela, que falava da infância preta, coisa mais linda. Peguei o contato de todo mundo, que em novembro a gente quer fazer um grande evento aqui em Araruama para reafirmar o nosso compromisso com a questão da igualdade racial, que a gente ficou entre as 10 secretarias melhores do país nesse trabalho. Então, a gente não levou o prêmio, porque tem pouco tempo de trabalho, 1 ano e 6 meses, 7 meses, mas nós estamos trabalhando muito para fazer essa afirmação, que é a nossa ancestralidade, a nossa origem, né, Renata?
1: Mas vocês estão devoradoras de prêmios, hein? Quando o assunto é prêmio na Secretaria de Educação, pelo menos de Araruama, vocês estão com o sarrafo lá acima da estratosfera. Porque, minha amiga, em 1 ano e meio, quantos prêmios vocês já levaram? Até assim, perdeu as contas, fala a verdade.
4: De forma bem grande, assim, nacional, foi o selo ouro da alfabetização. Depois a gente ganhou esse, diga assim, a igualdade, participou, né? Foi selecionado entre os 10 de igualdade racial. Dentre os 10, 8 eram secretarias de Estado. Uma era a Secretaria do Município do Rio de Janeiro, que é a maior secretaria da América Latina.
1: Caramba!
4: E nós, com 1 ano e 4 meses de governo aqui, chamado interior. Então, isso pra gente é uma honra. E assim, como é que era a avaliação? As ações que você fez, os resultados positivos e aquilo que você ainda vai melhorar. Nós estamos começando o trabalho agora, né? Mas o nosso grande diferencial é que nós criamos uma disciplina obrigatória na nossa grade, desde a educação infantil até o sexto, ao quinto ano, onde a gente vai trabalhar literalmente essa questão da nossa origem, a formação do nosso povo, porque nós precisamos dar identidade ao povo de Araruama. O orgulho de ser araruamense, saber das nossas origens. Quem não tem raiz, não aguenta a ventania, né?
1: Agora,
4: a gente tem que buscar nossa ancestralidade.
1: Araruama realmente está na moda agora pra caramba, eu tenho visto isso. Vocês estão conseguindo fazer um trabalho que está destacando a cidade. E essa programação da festa literária é seguindo esse ritmo, né? Sim. Eu estive lá no festival de jazz de vocês e eu fiquei impressionado. Falei para a Vini, uma presença aí de público de 15 mil pessoas facilmente dava para a gente trazer ali uma avaliação naquela praça lindíssima. Agora, eu acho que vocês vão superar esse público com a festa literária que vai começar a partir da próxima semana. Vamos falar da programação, porque são nomes incríveis e da primeira prateleira da música popular brasileira, né?
4: Sim.
1: Isso quando a gente está falando de atração musical. Mas quando a gente vai falar de intelectuais, de pessoas de renome, de pensadores do nosso país, aí esquece, vocês também estão batendo um bolaço. Como é que está essa programação, Valéria?
4: Então, inicia com o tema escolhido para a feira. Ano passado foi a literatura, ele leva para todos os mundos. Então tinha Nárnia, tinha todos os mundos, o mundo do mar, o mundo de Harry Potter e tal. Mas aí a gente ficou avaliando que estava numa superficialidade, a gente queria mergulhar na alma. E aí o tema desse ano é a construção do ser, um mergulho na literatura.
1: Ah, meu Deus.
4: Como é que essa literatura constrói pessoas? Como é que tá a visão de mundo, posicionamento cidadão, né? E aí a gente...
1: Nossa, que conceito.
4: Começou a pensar nisso. Na verdade, a gente queria trabalhar com o homem integral, né? Mas tivemos dificuldade na construção da ideia, porque muitas pessoas não entendem esse rito. Então, a gente botou a construção do ser e toda feira conversa esse tema, desde o show... que normalmente as pessoas acham que o show é escolhido aleatoriamente. Não é.
1: Uau, Valéria!
4: Não é. A gente tem uma justificativa para esse show, né? Nós temos Ana Carolina, temos Xamã e temos Martinália.
1: E como que eles atravessam
4: esse
1: tema?
4: Então, a gente, por exemplo, trabalhou com a questão da igualdade racial quando a gente traz Xamã e traz a Martinália. A gente está trabalhando isso. A questão da diversidade da mulher com Ana Carolina, também com Martinália.
1: Olha, interessante.
4: A gente está trabalhando também, por exemplo, os nossos homenageados, um dos nossos homenageados é a Heloísa Teixeira, que era a famosa Heloísa Buarque de Holanda, que antes de morrer trocou o nome no movimento feminista de tirar o nome do marido e colocar o nome da mãe. Ela se tocou assim, eu sou uma mulher tão ativista, tão feminista e ainda carrego o patriarcado no meu nome, vou tirar. Então, e ela criou também a Universidade da Quebrada, né?
1: Uau!
4: Ela é um dos maiores ícones da literatura brasileira. E o Xamã representa isso, né? Essa quebrada que vem pro palco,
1: verdade,
4: que ele é poeta. Então, as coisas se conversam. Não é simplesmente uma noite de show, a gente tá coroando a temática da feira, trazendo essa representatividade pro palco, pro popular. A ideia é essa.
1: Uau! É. Vamos falar um pouco dos intelectuais. Eu tô sabendo que Djamila vai estar com vocês.
4: Nossa, a feira poderia ser internacional.
1: Poderia.
4: Já, né? Mas só pro ano que vem. Ano que vem...
1: Vai subir esse degrau.
4: Com certeza.
1: Olha, isso... E eu acho legal, sabe o que eu acho bacana? É a pretensão, o céu é o limite.
4: É isso aí.
1: Então, por que que Araruama não pode fazer um festival internacional?
4: Sim.
1: Uma festa literária internacional?
4: Vamos
1: pode
4: fazer
1: sim.
4: Ano que vem.
1: A cidade tem tamanho, a cidade tem espaço, a cidade tá bonita, tá bem cuidada, tem uma prefeita popular, gentil, carismática, inteligente, intelectual.
4: Isso.
1: E que transversaliza com esses temas que você muito bem pontuou aí na construção.
4: Nada disso aconteceria sem a Daniela. Eu sempre falo isso, as pessoas acham que estou sendo piega. Não é isso. Você não faz nada sem um gestor. Eu posso ter milhões de ideias na Seduc. Se eu não tiver uma gestora como Daniela, que acompanha
1: isso... Ela viaja junto?
4: Ela impulsiona. ela pensa, ela participa. É a questão dos autores locais, que ela fez questão que eles estivessem inseridos no voucher. E outras ideias, ela é detalhista. Ela faz questão...
1: Como, por exemplo, detalhista como? Fala pra mim.
4: Ela, por exemplo, na construção da parte da praça, né?
1: A cenografia?
4: Tudo. Ela tudo eu mando perguntar pra ela.
1: Ela dá palpite até na cenografia?
4: Em tudo. Ela não dá palpite, ela participa, ela constrói com a gente. Não é uma invasão, é uma parceria. Não só nisso. Tudo que eu vou fazer na Seduc, eu sempre consulto a prefeita. E ela sempre me ajuda muito. Eu digo pra ela que eu tenho idade pra ser mãe dela e aprendo tanto com ela. Porque a gente tem que ter essa humildade, né? Filho aprende com mãe, mãe aprende com filho. Então, eu acho que ela é uma pessoa realmente à frente do seu tempo e uma marca que ela tem. Ela é humanista. E isso se identifica muito comigo. Ela gosta de pessoas. Ela pensa no bem-estar das pessoas. Toda vez ela fala, eu quero melhor. Eu quero que trate bem as pessoas. Eu não admito que ninguém trate mal ninguém aqui. Fala com educação, trata com carinho. Ela tem esses cuidados que normalmente um gestor, de acordo com a loucura do dia a dia, não tem. Mas ela tem esse olhar detalhista. Então, soma muito, ajuda muito.
1: Ela, então, ajudou você a pensar os nomes que seriam convidados para essa edição dos palestrantes? Como é ela, que é? Ou você submeteu os nomes a ela?
4: Não.
1: Porque eu tô vendo que só tem mulher potente ali, menina. Vamos falar da mulherada?
4: Na verdade, a gente começou a pensar essa feira em novembro do ano passado. Quando acabou, em maio, a gente já estava conversando, a temática saiu em agosto e a gente já começou a pensar. Tivemos alguns entraves com relação aos certames, que a gente quis fazer tudo direitinho, até mudamos a data também por causa disso, para poder sair tudo organizado. A ideia de ter essa empresa gerenciando toda a feira veio da prefeita, porque ela viu que a gente se acabou ano passado e ela tem uma visão empresarial, uma visão... de logística muito boa, ela é muito moderna, ela tá sempre à frente do tempo dela, isso é muito bom, porque ela traz essa novidade toda, soma, né? E aí a gente começou a pensar dentro do tema as pessoas que dialogavam com ele. Com a mudança de data, a gente perdeu algumas personalidades, mas não todas. Muitas pessoas fazem questão de participar dessa feira, que tem uma característica diferenciada das outras. Você pode ver que tem um tema, esse tema conversa com o tema que a gente está trabalhando na secretaria com os alunos, que é a nossa terra, a nossa gente, é o tema desse ano.
1: Olha!
4: Quando a gente traz o aluno para valorizar o nosso município, conhecer a nossa história, saber de onde a gente veio, os povos originários, a questão da escravidão.
1: Gente, me desculpa aí, mas eu tô aqui impressionada. Como é que é o ano letivo de vocês?
4: A nossa temática é nossa terra, nossa gente, é um projeto, né?
1: Uau.
4: Dentro disso a gente está fazendo, pra você ver, um documentário chamado Vozes, que vai estar retratando pessoas mais idosas e fazendo história oral, gravando esse documentário. Nós estamos fazendo um livro na Bilingue de Gastronomia com receitas, com os produtos locais em inglês e português, com os alunos. Quer dizer, é todo um trabalho amarrado, entendeu? A gente avança, mas avança todo mundo junto.
1: Tô dizendo que Araruama tá na moda, minha
2: tá
1: gente?
2: Tá na moda.
1: Presta atenção nisso aí. Olha, tem um monte de gente aqui falando, olha aí, ó. A Ellen Cristina, projeto perfeito, a feira literária. Minha prefeita e minha secretária são 10. Tem um monte de gente aqui comentando, a Kelly Mendonça tá mandando palminhas. O gabinete da Seduc Araruama na frente desde 2025. A Adriana Paz, a melhor feira da região é em Araruama. A Jade Lins, vai ser mais um sucesso. Também a Paula Santana, que bacana. Ana Paula Soares, essa secretária é muito competente, tá falando aqui. Deixa eu ver o que mais. Vamos falar além da Djamila. Quem é que vai ter lá, que eu já tô sabendo?
4: Olha, eu separei pra você por espaço literário, porque quando a gente montou a feira, a gente montou por espaços. A gente montou a tenda principal, que são as grandes palestras no horário nobre, que começa das 16
1: Fala
4: às 18.
1: Fala pertinho do microfone.
4: Que começa das 16 às 18. Então, na segunda-feira a gente abre com Bárbara Carini e Márcia Cambeba.
1: Que maravilha,
4: hein? A gente está falando da ancestralidade, falando da educação, dessa construção, com elas duas, né? Eu anotei aqui.
1: Tá aqui, inclusive, a Nilza dizendo que a feira literária é um acontecimento na nossa cidade.
4: É
1: olha
4: verdade,
1: aí, ó.
4: É verdade.
1: Então, a sexta já temos aí duas...
4: Não, vamos abrir com... Tem Bárbara Carini e Márcia Cambeba, Sandra Menezes e Aline Borges. Sandra Menezes e Aline Borges, elas vão falar de afrofuturismo.
1: Uau!
4: E,
1: caramba, sua palestra
4: depois Bárbara Carini e Márcia Cambeba. Bárbara Carini é famosíssima na internet, né? Intelectual.
1: Eu adoro Bárbara Carini, eu sigo ela.
4: É, a escola que ela criou, né?
1: Sou muito fã dela, uma influência que discute muito racismo no Brasil.
4: Sim, muito posicionada, com uma linguagem muito acessível.
1: Filósofa.
4: É, ancestralidade, identidade, saberes reconectados e educação orgânica. Aí no sábado, a gente tem Marcelo Moutinho e Bruno Borigatti falando a bola e a palavra. Por quê? A nossa feira, ela ia anteceder a Copa. Então, a gente está trazendo quando a literatura entra em campo. Então, tem muita literatura para quem gosta de futebol, para quem... Então, eles vêm falar disso e, através do tempo, como a literatura e o futebol se misturam, né?
1: Interessante.
4: Aline Midley e Osmar Salomão... falando sobre literatura e jornalismo. É fake news, né? Como é difícil hoje ser jornalista, defender a boa notícia, trabalhar a Aline da Rede Globo.
1: A Aline é a âncora do Jornal das 10 da Globo News.
4: Isso,
1: maravilhosa, linda, bota a cara, condena misoginia, condena racismo, brava.
4: Foi fantástico, eu tava andando lá na Flip e encontrei com ela. Aí eu falei, a gente não encontrou, falei, licença, posso falar um minuto? Você vai participar da Feira Literária de Araruama? Ela falou, acabei de me comprometer agora. Aí eu me apresentei pra ela, foi muito... Ela é uma fofa. No domingo, Leonardo Boff, Cissa Guimarães e a Leilane Neubar, com Humanidade, Esperança e o Futuro da Vida.
1: Uau!
4: Isso aqui é a essência da feira, né? É a essência da feira, é filosofia na veia.
1: Uau!
4: É falar de fé sem religião, é falar da questão feminina... Sem fazer, é questão de gênero, sem fazer nenhuma forma de preconceito, é falar da existência humana. São três grandes pessoas que vão acrescentar muito pra gente, né? E para participar dessas palestras, tem que entrar no link, que a gente criou um site, tem que entrar no link lá e se inscrever. A maioria já tá esgotando.
1: Olha isso, gente!
4: Eu até vou pedir aqui pra minha assessoria pegar o link e o site pra eu poder falar, que eu esqueci de anotar muita coisa.
1: Caramba!
4: Depois de Leonardo Boff, Cissa Guimarães e Leilane, nós temos Djamila e Luana Genotti. Quem é Djamila? O mundo sabe. Lugar de fala, essas colocações inteiras. Mas a Luana Genotti é um ícone pra mim, ela é do Instituto IDBR. E ela fala de letramento racial. Ela é muito... nós já fizemos vários eventos. Na abertura do ano aqui em Araruama, quando a gente trouxe a Monja Coen, a Luana Genotti também veio para fazer uma formação, uma palestra para os nossos professores da importância do letramento racial. Como é fundamental. Porque a gente... Primeiro, eu por exemplo, eu venho de uma geração que negava o racismo no Brasil. O Brasil é um país maravilhoso. Não existe racismo, é tudo festa. Mas aí a gente vê, através do tempo, evoluindo nas literaturas, nos posicionamentos, e a gente viu que isso é uma coisa velada, silenciosa. Ele está aí todo dia, toda hora. E para você ter esse olhar, é importante que você faça leituras que construam isso e te orientem. Porque por mais que você observe, você nunca vai ter o saber real. Essa mesa que eu te falei da infância preta, para mim foi... Foi um soco no estômago, porque eu nunca poderia estar ter aquele olhar, porque eu não estive naquele lugar. Porque a minha boneca era da minha cor. Porque os lugares que eu cheguei, não recebi os olhares que aquelas crianças receberam e como aquilo impactou na vida delas. Então é muito importante que a gente mostre para o nosso aluno, não é um processo de acirramento, é um processo de posicionamento, entendimento e de você ter seu lugar de fala. De você saber do que você está vivendo. É um momento que não dá para retroceder, sabe? É hora de avançar.
1: Eu acho que vocês estão avançando sensivelmente, porque são temas muito profundos, como você mesma disse. E a gente não tem visto essa reflexão com essa profundidade, esse mergulho no processo educacional dos municípios, sabe? Isso é uma discussão que anda muito realmente superficial. E há muito mais um cumprimento de norma do que um esforço de se fazer entender.
4: Exatamente isso. A gente não quer simplesmente cumprir aquilo que vem da lei federal. A gente quer formar pessoas, construir pessoas, para que a gente possa ter um mundo melhor depois. A educação é para isso. Se a educação não faz isso, ela perde seu sentido. Mera reprodução de conteúdo. A gente tem que criar pessoas questionadoras, mas com base. E aí, ainda agora, quando a gente falava da prefeita, é isso. Ela é visionária, mas com o pé no chão. Essa é a educação que a gente quer fazer. A gente quer mostrar para os nossos alunos a abertura do horizonte, mas que eles entendam que tudo tem um processo, que a sociedade que a gente vende hoje, e que vende hoje, que a gente compra, é tudo pronto, é tudo rápido. Por isso as pessoas estão passando por tantos processos existenciais, pânico, depressão, porque é vendido diariamente que tudo é fácil, que está tudo ali, não é. A gente, para chegar em determinados lugares, a gente teve uma trajetória. Tombos, né? Machucados, levantamos, fomos de novo. O fato da universidade em Araruama tem 20 anos, a luta da universidade para Araruama, agora que está chegando.
1: E é uma realidade agora, né?
4: Sim,
1: como é que está o andamento da universidade?
4: Muito bem. Semana passada, os engenheiros do IFE e do MEC estiveram em Araruama. Acompanhei-os na Politécnica antiga, no prédio, eles ficaram encantados. Já mostramos para ele a área que a gente vai ceder para construção, quer dizer...
1: É uma área grande?
4: Muito grande, 17 mil metros quadrados.
1: Nossa, que generosidade do município também.
4: A Daniela abriu tudo.
1: Sem miséria, né?
4: Mas é isso, sem um executivo você não faz, tem que ter um executivo que queira.
1: Enquanto tem cidade aí que doa terreno para empresário para poder botar suas máquinas... Tem cidade que doa terreno para fazer universidade, né?
4: Sim.
1: Que diferença.
2: É bem melhor.
4: E a gente vai estar atendendo 8 municípios circunvizinhos, não é para Araruama só. Foi essa justificativa e sempre foi essa justificativa.
1: E quais são os cursos? Já estão definidos?
4: Não,
1: ainda
4: está
1: estudando a vocação?
4: Tem um processo igual namoro, é assim. Nós já estamos com os cursos FIC, que são os cursos de até 360 horas, assinados, e já vai começar agora, entre agosto e setembro.
1: Opa!
4: Esses são 3 cursos que a princípio foram colocados. Auxiliar administrativo, inglês e cuidador de idoso.
1: Muito bom.
4: Porque foi feita uma pesquisa rápida na região e identificamos isso. Mas existem vários cursos. Cursos de até 360 horas, que é a duração de uma pós-graduação.
1: Então você sai dali com uma formação, com uma chancela do Instituto Federal Fluminense... Já
4: não,
1: mercado.
4: Federal do Rio de Janeiro.
1: Porque
4: são dois. Tem o IFE Federal Fluminense e o IFE Federal RJ.
1: IFRJ.
4: O nosso é o IFRJ.
1: Ah, é verdade.
4: Do Rio de Janeiro. E, então, assim, agora vem os cursos FIC. A proposição é que em janeiro já se tem um edital para o ensino médio profissionalizante.
1: Lá também?
4: Uau. E aí depois, isso é primeiro semestre de 27, né? Cursos de ensino médio profissionalizante, segundo semestre de 27, graduação, primeiro semestre de 28, pós-graduação.
1: Caramba!
4: Essa é a proposição que a gente está seguindo.
1: Nossa, mas vocês estão trabalhando muito em tão pouco tempo.
4: Nós íamos a Brasília essa semana, mas por conta da feira não deu. Vamos semana que vem.
1: Agora, Valéria, eu imagino que você está super realizada. A gente vê na sua cara o quanto tesão você está de trabalhar, o quanto... Porque, assim, para quem não conhece Valéria é professora de história, lecionou muitos anos, se elegeu vereadora, tentou se reeleger, não conseguiu, veio candidata na oposição contra a Daniela, e aí foi uma surpresa o convite para assumir a Secretaria de Educação. Nos bastidores, eu lembro bem, eu posso fazer esse recorte, havia uma preocupação de assumir Secretaria de Educação com o governo Dani, porque as pessoas não sabiam se Dani ia ter autonomia mesmo ou se ela ia ser uma mera serviçal de Chiquinho da Educação. E quem ia querer trabalhar numa Secretaria de Educação tendo um chefe que nem Chiquinho perturbando? Então... Uhum. Fizeram o convite à Valéria, a Valéria ficou meio assim com o pé atrás, né, Valéria? Mas acabou...
4: Mas quando eu conversei com a Daniela, a primeira vez que eu conversei com ela, eu encantei. Porque ela tem esse dom, né? Ela encanta até serpente. ela tem o dom, as pessoas... A gente vem pro mundo com dons e talentos, ela tem. Porque ela é verdadeira, quem fala a verdade você percebe. Foi um ex-aluno meu que foi à minha casa me convidar para ter uma conversa com ela um dia de domingo de manhã.
1: Olha que barato.
4: E o bom político faz o quê? conversa. Eu falei, vou. Até porque ela já tinha se separado. Na verdade, a minha oposição não era ela, era o grupo que ela vinha acompanhando. Claro. Eu não conhecia a Daniela. Nós conversamos 1h30, 2 horas. E ela já começou, ela nem me ouviu, ela foi pontuando o que ela queria. E o que ela foi falando...
1: Era o que você queria fazer.
4: Era o que eu queria falar, né? Eu quero uma educação de qualidade, eu quero a melhor merenda, eu quero melhor isso, eu quero assim. Eu sonho com isso, eu sonho com aquilo. Que eu falei, ela falou assim, você topa? Eu falei, na hora.
1: Sim?
4: Sim. Ela falou, vamos conversar mais uma semana pra organizar. Mas saímos dali no silêncio. Eu não podia ir à rua aquela semana, que eu não sei como vazou. Eu era no mercado, aí eu falei assim, não vou mais na rua, que as pessoas vão me chamar de mentirosa. Porque eu dizia, não, não tem isso, não. E ali foi instantâneo. Eu confio muito nela. É, nós temos passado por momentos difíceis. Eu sou uma pessoa combativa. Não gosto que falem de mim o que não é verdade, mas a gente fez o pacto do silêncio. Deixa falar no vento. Né? A gente tem que, eu tenho que provar para o Ministério Público, é para o Tribunal de Contas, é para mim mesma. Então as pessoas falam aquilo que elas querem e o povo tem que ficar atento, porque eles às vezes falam mentira, eles não estão me enganando, estão enganando o povo, porque querem se perpetuar no poder. É. O poder é passageiro, a vaidade é frívola, eu não tenho essa vaidade, eu quero trabalhar. Nós temos tido problemas e desafios muito grandes, né? Eu tive planejamentos meus que foram atropelados. E tô sempre disposta a responder tudo que me perguntam com a verdade. Eu tive aqui da última vez, eram os ônibus, tá aí os ônibus.
1: Eu achei essa questão dos ônibus até muito parecido com a situação das ambulâncias, né? Quando você tinha uma ambulância que era uma Fiorina improvisada para levar as pessoas, tipo, o médico, se for um médico, e ficar todo curvado, não consigo. Aí você dá uma ambulância. Ué, o povo não tem direito, não.
4: Pois é
1: a coisa
4: é,
1: do ônibus, querido. Um ônibus sucateado. Ué, o povo não tem direito a ter um ônibus decente.
4: Eu disse isso a um empresário e ele não gostou. Eu falei, como seu filho vai pra escola? Vai de carro, motorista ou você? Ar-condicionado. Mas o filho do trabalhador, o filho daquele que vem da origem ancestral, ele pode andar num ônibus com 60, 70 pessoas? Claro que vai dar problema. Claro que eles vão brigar. Claro que eles vão quebrar as coisas.
1: Claro que não vai ter vontade nenhuma de ir pra escola.
4: Como que vai? Como que vai?
1: Não pode ser prazeroso a ida
4: pra
1: escola?
4: Então, e agora, por exemplo, a feira do ano passado foi um imenso desafio no transporte. A gente queria trazer todo mundo, como qual vai ser a logística? Bom, por isso a feira é dividida por segmentos. Sexta-feira é o fundamental 1, do primeiro ao quinto ano. Sábado é o fundamental 2, do sexto ao nono ano. Domingo é o dia da família. Porque o ônibus escolar só pode carregar aluno. Mas no domingo ele pode vir com um ou dois acompanhantes para a feira, ele de uniforme. Então o dia da família é domingo. E segunda-feira é educação infantil, porque a praça vai estar vazia, os menorzinhos vão poder circular, as palestras são para as pessoas da área deles. Então a gente pensou, diante de uma dificuldade, a gente criou uma outra organização, como a gente criou a feira por espaços, sabe? E tem coisas que a gente está brigando até agora para dar certo. É, e às vezes as pessoas questionam, eu vou falar de público a questão do uniforme, que as pessoas têm batido a beça no uniforme. Eu queria entregar uma semana antes das aulas. Houve um problema na grade da empresa, o tamanho dela era diferente do tamanho, eles não me mandaram a medida, uhum. E eu pedi de acordo com o ano anterior, então os uniformes vieram enormes, eu tô tendo que trocar tudo, eu tô atrasada. E eu justifiquei pros pais, eu tô avisando o que aconteceu, isso acontece, não é má fé. Agora, como eram os uniformes antes? Quando é que eles chegavam? Eu não sei, porque também não é da minha conta. Mas agora, tudo é muito questionado. Por quê? Mudaram de lugar. Mudança de lugar, querida. Vira o lado da mesa. Não é verdade?
1: É verdade.
4: Eu fiz oposição, que as pessoas diziam que era oposição, e eu dizia, não, eu tenho posição, você lembra disso? Durante 4 anos, eu nunca me dirigi a ninguém pessoalmente. É institucional. E tem a boa crítica, ela é fundamental para avançar.
1: Ajuda até a administrar.
4: Para avançar, cara, tem que ter.
1: Agora essa crítica vazia.
4: Prefeita...
1: Opa.
4: Alô, querida.
1: Mandar um beijo para a prefeita Dani Soares aí,
4: tô
1: fazendo um trabalho incrível.
4: Tô no ar e Renata Cristiane tá mandando um abraço para a senhora. Mandou um beijão para você.
1: Festão linda, hein, Dani? Parabéns, hein? Que programação incrível essa festa literária, hein? prefeita aqui ligando ao vivo. Pra secretária de Educação, Valéria Amaral, que tá aqui ao vivo
4: Sim,
1: com a gente.
4: Sim, eu mandei até uma mensagem pra senhora, semana que vem.
1: tá bom? É ao vivo, é assim, minha gente.
2: Ao vivo e a cores.
4: Não, a senhora não atrapalha, não. Um beijo. Renata tá mandando abraço aos ouvintes todos. Tchau. Mandou um beijo, um abraço pra todas as pessoas da rádio do município. Tchau. Tchau, prefeito.
1: Dá pra ouvir o beijo que ela
2: mudeia, né?
1: Agora, que bacana ver que vocês estão pensando de maneira concatenada, não é?
4: Ninguém tá fazendo nada escondido.
1: Política reativa, não. Sabe? Que, surgiu um problema, vamos resolver. Surgiu outro problema, vamos resolver. Não, tem que planejar. Tem que ter foco. E eu confesso pra você que eu sou professora também, eu jamais participei de um ano letivo que fosse conceituado. Numa rede municipal que pensasse em conceituar o seu ano letivo com esse olhar mesmo de conduzir as crianças e aos jovens a um reencontro com suas raízes, né?
4: É isso.
1: A debater a própria territorialidade, né? A gente fica muito pensando que a nossa região é essa coisa muito dedicada a receber o turista, mas sem valorizar sua própria história, suas próprias tradições, suas raízes.
4: Isso.
1: A história da região dos lagos se confunde com a história do Brasil, né, Valéria?
4: Então, como é que a gente domina um povo? Apagando sua história, né?
1: É verdade.
4: Por exemplo, a praça onde acontece a feira chama...
1: Antônio Raposo. Não podia, né?
4: E há muito tempo eu venho falando, e desde que eu cheguei, não, o nome da praça é histórico. Antônio Raposo foi prefeito na cidade. Eu não posso apagar a história da nossa cidade. Eu sou filha da terra.
1: Porque tinha sido colocado o nome de uma criança...
4: Na verdade, a praça é formada por vários espaços. E um dos espaços é Menino João Hélio. Uma homenagem justa, bonita, mas é um espaço na feira, na praça Antônio Raposo.
1: Não é o nome da praça
4: não,
1: toda.
4: Não,
1: né?
4: A praça toda é Antônio Raposo.
1: Mas agora vocês só tratam de Antônio Raposo, Antônio
4: Sim,
1: Raposo.
4: A identidade está sendo reconstruída.
1: E o Menino João Hélio, ele tem um espacezinho dele Sim. lá, importante, mas o que a gente precisa falar é realmente isso. Também tem outros espaços lá também que foram tirados os nomes das homenagens, das figuras de tradição da cidade que precisam ser resgatados, né?
4: Pois é, ser tradição não quer dizer... honrar a tradição não quer dizer que você vai ficar com os conceitos ultrapassados.
1: Não, pelo contrário.
4: Eu ontem postei minha foto com meu pai no final do dia, eu tentei negar o dia inteiro, mas à noite eu não aguentei. Por quê? Porque ele vive em mim, cara. E enquanto ele viver em mim, ele tá vivo. Enquanto ele estiver aqui dentro, a memória dele está viva e eu passei para os meus filhos, passo para o meu neto e vivo isso. Quando eu estou falando de educação, eu digo que meu pai parafraseava Mao Tse-Tung e dizia: o sapo vê o mundo de acordo com o tamanho da boca do poço, então vamos abrir o poço para vocês. Ele criou a gente assim, uma pessoa que fez só até admissão, Amado Amaral Serralheiro. Então eu tenho essa honra de carregar o nome dele comigo, porque tinha uma visão de mundo. Na minha casa tinha aquela, antigamente tinha estante na sala.
1: A Barça.
4: Eu tinha a Barça, a Delta Larousse e muitas outras coleções que as minhas amigas, que tinham um poder aquisitivo muito maior que o meu, não tinham. Quando iam fazer trabalho,
1: todo mundo
4: lá pra
1: ia
4: casa.
1: Na sua casa estudar.
4: Então a gente foi criada
1: era
4: assim.
1: Era caro comprar uma enciclopédia dessa.
4: E todo ano ele comprava o livro do ano. Tinha um livro que saía com tudo que acontecia no ano.
1: Que era o anuário.
4: Acho que era o livro do ano, sei lá. Tinha um livro todo ano. Tinha a Bíblia e tinha esse livro. Então todo ano ele renovava. Eu tinha Globerama, tinha Delta Larousse, tinha as coleções todas lá. Era o orgulho dele, aquela sala com a estante. E então, assim, talvez eu tenha essa coisa da educação tão forte em mim por ele e por conta de um senhor chamado professor Fernando Moreira Caldas.
1: Seu professor lá em Araguaia.
4: Ele era diretor da escola que eu estudei a vida inteira, um visionário da educação. Eu tive a honra de estudar na escola e trabalhar com ele. Olha, depois ele morreu. Era uma pessoa que sempre sonhou com a universidade, isso ficou aqui dentro em mim.
1: E para você deve estar sendo uma alegria realizar.
4: Vale a pena todo o trabalho, as críticas, porque o saldo é positivo, está sendo positivo.
1: Mas a crítica também só vem a partir de quem... É o tal negócio que diz, né? O martelo só quer acertar o prego que aparece, né? Então as pessoas muitas vezes criticam, porque sabe que ali naquele setor é o setor que está...
4: E eu aceito a crítica, desde que seja uma crítica construtiva, verdadeira, posicionada. todo mundo tem que criticar. Eu penso assim, é um direito meu.
1: Olha, né? Os elogios estão demais, hein? Professora Patrícia Monteiro está dizendo, orgulhosa da Seduc Araruama, Valéria Amaral, equipe, prefeita Daniela. Também está o André Couto, nossa secretária de educação, nos encanta com seu jeito de administrar. Aí está aqui também a Vânia Souza, mudança absurda na nossa educação, criando perspectiva para os nossos jovens. Está o João Vitor Brito falando orgulho do que está sendo construído e conquistado na educação. As pessoas às vezes não têm noção de que a educação é, nada importa. Primeiro, a educação.
4: Quer mudar alguma coisa? É na educação.
1: Às vezes, gente, vale a pena. O que eu vou falar aqui pode ser polêmico, tá? Difícil de entender. Mas às vezes você tem que esperar um pouquinho a pavimentação da rua do seu bairro. Mas o que não dá pra esperar é uma escola sucateada. O que não dá pra esperar é uma escola que a criança não tem uma merenda decente, não tem um uniforme. E vocês lá, eu tava falando disso aqui, inclusive na semana passada, nós recebemos aqui a Jandira Fegali, deputada da base do governo Lula. E Jandira destacou o programa Pé de Meia do governo,
4: governo federal.
1: E aí eu disse pra ela que aqui na nossa região nós já temos duas cidades que trouxeram o projeto do Pé de Meia pro primeiro segmento do ensino fundamental. Aliás, para o ensino fundamental, né? Que é justamente Araruama e Arraial do Cabo. E ela nem sabia disso, ela ficou encantada em saber e ela falou, poxa, a gente fica feliz que uma política educacional esteja começando a entrar em municípios de regiões tão conservadoras quanto essa daqui. E olha, a prefeita é do PL.
4: E não existe bandeira política partidária na educação.
1: Assim como a Arraial do Cabo, prefeita era do PL, agora mudou pro PSD. Mas a boa ideia, o cara que é inteligente, a mulher que é inteligente, copia.
4: É uma política de permanência, né? Como, assim, por exemplo, a UERJ é campeã e foi a pioneira em políticas de permanência. Tem política de permanência para todas as áreas, para gestantes, para quem mora longe. Isso é fundamental porque quando as pessoas falam de sistema de cotas, elas não conseguem entender o que significa. O primeiro sistema de cotas que aconteceu no Brasil foi favorecendo aos filhos dos latifundiários.
1: Muito bem lembrado.
4: A cota do boi, lembra?
1: Muito bem lembrado.
4: A cota do boi, ninguém falou nada. Mas quando chega na região periférica, naquele que precisa, e a cota não é só para afrodescendentes, é para os indígenas, para as pessoas que têm necessidade. A cota não é um projeto étnico-racial, não é isso. Nós temos... Você não pode falar em meritocracia se as pessoas partem de lugares diferentes.
1: É uma demagogia, né?
4: Então vamos botar o pé no chão. O sistema de cotas é uma retratação histórica.
1: E isso que a Secretaria de Educação de Araruama está fazendo é dando justamente equidade.
4: Exato.
1: Garantindo dispositivos que favoreçam para que as crianças aí sim possam partir do mesmo ponto.
4: Claro.
1: Tanto a da criança da educação particular quanto a da educação...
4: Então, por exemplo, nós estamos... Nós compramos materiais maravilhosos e esses materiais demoram, porque existe o trâmite lá dos certames e tal. E o que, que a gente comprou e fechou agora? A gente fechou educação financeira, porque eles estão recebendo a moeda Araru. Então, é uma forma de você linkar essa política de permanência, esse acesso que o aluno vai ter a comprar, às vezes, uma borracha colorida, porque a gente dá o material, mas toda menina gosta de passar e comprar uma coisa mais bonitinha, o garoto quer comprar de futebol e por aí afora. Mas também ensiná-los, porque o Brasil não tem uma política de trabalho financeiro na escola. O brasileiro, ele se endivida primeiro para depois comprar. Nos países do velho mundo, na Europa, as pessoas primeiro guardam dinheiro para depois comprar. Nossa sociedade faz isso pela necessidade, pela carência. Mas a gente precisa ensinar as novas gerações a se organizar financeiramente. Nós compramos um material, e quando se compra um material, a formação para os professores vem junto, tá? A gente comprou de inteligência emocional.
1: Uau!
4: Que a gente tem que saber lidar com as nossas emoções, com a raiva, com a tristeza, e saber falar isso, isso é inteligência emocional. Lidar é fundamental hoje no mundo corporativo. Se você não sabe gerenciar pessoas, você não avança.
1: Se você não sabe gerenciar as suas emoções, isso, você não avança.
4: Exato. Então, são coisas que normalmente só eram utilizadas na rede particular. E nós estamos trazendo para a rede pública.
1: Olha, isso aí vai... Vai ser um salto quântico na geração que está se formando agora, que está se preparando, está tendo essa oportunidade. E eu sempre digo isso, né? Eu sou de um tempo que a gente, minha vida inteira estudei escola pública, nossos pais é que tinham que ir comprar um uniforme, um sapato. Às vezes a gente usava um sapato apertado do ano anterior, porque não tinha o dinheiro para comprar um sapato novo, como já aconteceu.
4: Virava a saia do avesso.
1: Ou
4: a saia pregueada virava a prega do avesso.
1: É. Ou usava o uniforme do irmão.
4: Isso, passava
1: pra poder
4: de um pro outro.
1: Economizar, né? O livro do irmão.
4: Uma pasta virava anos a mesma pasta lá de carregar.
1: Hoje você tem aí uma rede que dá para você um uniforme, dá para você um transporte de qualidade, dá o material escolar e dá até um dinheiro para você estudar. Eu falei para você que eu vi uma criança africana, acho que da Angola.
4: Exatamente isso.
1: Lindo.
4: Foi você.
1: Em delírio, virando e falando: gente, é verdade que no Brasil criança recebe para estudar? Eu não tô acreditando. Ele ria. Num vilarejo assim, pobre, humilde, ele descalço. Gente, o que há?
4: E é bom que a gente veja isso para valorizar o que a gente tem. Tem aquela teoria do copo pelo meio, que as pessoas, você tem duas opções.
1: Só vê o copo
4: pelo meio. Tá meio cheio ou meio vazio? Eu prefiro falar que tá meio cheio, vou chegar lá em cima. Então é um olhar que você tem que construir pro mundo, né? Dos avanços que a gente faz, né?
1: Tá aqui, olha, também um comentário do Igor Correia. Valéria está trabalhando não só para o seu mandato, mas sim para a construção de cidade. E tá a Vânia falando que a nossa secretária é visionária. Projeto, competência e visão de futuro, falou o Igor Correia. Sua equipe, assim, também, imagino que não é só a sua equipe, outros comentários aqui.
4: Não, tem pessoas aí que eu não sei
1: pois
4: identificar.
1: Galera entendendo o seu projeto, o que vocês querem fazer. E isso é muito bacana.
4: E a equipe da secretaria, eu cheguei, é a mesma equipe, tá? Poucas foram as pessoas que eu trouxe.
1: Do governo anterior.
4: É, sim. A equipe da Seduc é uma equipe campeã, maravilhosa.
1: Só tava precisando ser ouvida.
4: As pessoas trabalham muito, elas precisam de espaço para criar, co-criar e fazer tudo. O nosso lema é: não existe estrela, nós somos uma constelação. Então não tem briga, não tem concorrência. Tá todo mundo trabalhando na feira, sabe? Cada um fazendo uma parte. Hoje era 5 horas da manhã, eu tava dividindo. Quem vai ficar para ver a hospedagem, o transporte? Quem vai fazer? Não sei. E a gente já nomeando para não ter problema durante a semana. E todo mundo, 8 horas da manhã antes de vir para cá, eu tava lá no Parque Hotel, reunindo os autores locais, que a prefeita pediu que a gente fizesse dessa forma, para reuni-los e dizer que eles vão participar da feira, que eles vão. Então nós estamos cadastrando, olhando as obras que vão. Nem todas as obras de cada autor entrará, vão escolher de uma, duas obras de cada autor, porque no ano que vem vai ficar melhor ainda. A gente, é o segundo ano da feira.
1: Olha,
4: nossa feira. Tem 5 anos, mas nossa. É o segundo ano.
1: Eu tô vendo que vocês não estão brincando, não. Tudo muito, com muita vontade, com muito disposição. E botando dinheiro no lugar certo, sabe, Valéria? Tem que botar dinheiro no lugar certo. Ah, é bacana, um monte de coisa que tem que ser. Mas o dinheiro, a prioridade tem que ser. Não à toa, existe uma lei de responsabilidade fiscal que obriga você a investir 25% do seu orçamento na rede municipal de ensino. Essa lei obriga os gestores a fazerem isso, porque antigamente não se investia nem 25% do orçamento na rede. Eu tenho certeza que vocês já ultrapassam esse dado.
4: Já. E o royalty, né, que a gente procura. E tem uma coisa que você disse, a prefeita é parceira mesmo. Às vezes chega lá o processo para ela pagar, você fala: você viu que do mês tal pro mês tal aumentou tanto? Eu falei: prefeita, porque era um aluguel. Aconteceu com os carros lá. A gente tinha umas Kombis alugadas e o contrato acabou. E hoje, no contrato tinha combustível, tinha motorista, não sei o quê. Era do governo anterior, acabou o contrato. Então, o meu combustível aumentou o consumo porque aquele contrato acabou. E ela me ligou questionando por que que eu... Então, a gente trabalha juntinho. Porque é difícil. Mesmo fazendo assim, sempre dá problema. Eu sei que eu vou responder algumas coisas, é normal. Eu não quero responder nada que vá de encontro à minha idoneidade.
1: É isso.
4: Erros jurídicos, processuais, acontecem em todos os governos. E a gente justificando, explicando, mostrando, tudo bem, problema nenhum. Então, existem questões que são discutíveis, né? Coisas que a gente quer pagar com royalties, que entende que não pode pagar, mas se você constrói e mostra. Chegamos na prefeitura, na secretaria, eu tinha 1.200 crianças como demanda reprimida para educação infantil e creche. Nós estamos concluindo até o final do ano pelo menos 4 grandes creches para 180 alunos cada uma.
1: Caramba.
4: Com previsão de mais 6 para o ano que vem.
1: Pra zerar isso.
4: Pra tentar zerar, porque o pessoal também não para de produzir, né? É um processo que eu não sei se é PA e PG, mas vamos nós.
1: Olha que tem celular agora, imagina o tempo que não tinha.
4: Televisão, celular, mas é bom, né, gente?
1: Olha, Valéria, a gente podia ficar conversando aqui até amanhã de manhã. Tem mais alguma coisa pra você dividir?
4: Tem sim, eu falei desses grandes espaços, mas eu não posso deixar de falar que tem um espaço novo que a gente criou, que é a Arena Jovem. Que vai ficar lá do outro lado da laguna. É uma tenda circense.
1: Uau.
4: É. E a gente vai trazer, olha, Leona Cavalli, Um Elogio da Loucura. Ela estava em cartaz no Centro Cultural Banco do Brasil.
1: Que
4: a gente
1: bacana.
4: Foi lá assistir, fantástico.
1: Espetáculo teatral.
4: É Eduardo Spool, jornalista, que escreve para jovens. A literatura dele é maravilhosa. Alan Dias Castro, que é escritor, vem com a banda Reverb. Vai ser literatura, poesia e música. Gabriel Pensador.
1: Uau!
4: Junto com Oewa, que é um indígena, que é rapper, e vem junto trabalhar com ele, né? O Complexo Negra Palavra, que é poesia e samba. E também o Slam das Minas, das Quebradas.
1: Caramba, hein?
4: Então, esse espaço fica lá, um espaço jovem. Na sexta-feira, a gente fez um convite especial às escolas da rede particular e às redes estaduais. E a gente guardou bastante espaço para que eles estejam lá presentes, porque essa feira não é da Secretaria de Educação. Essa feira é do município de Araruama.
1: É da cidade.
4: É para todo mundo. E no teatro a gente vai ter um espetáculo homenageando a Carolina Maria de Jesus, Quarto
1: Uau.
4: De Despejo, com a André Ribeiro. Ramon Melo, que é o nosso querido, que é da região, que fez a biografia do Cazuza, né, em Mato Grosso, da própria homenageada da feira, que é Heloísa Teixeira. Ele fez a biografia dela. Ele vai estar falando um espetáculo sobre Cazuza e um espetáculo sobre Machado de Assis, né? Com o grupo Frutos do Delírio. E um grande espaço também, que é o Espaço Griot. O Espaço Griot é um espaço de contação de história, que é uma coisa da ancestralidade, é um grande baobá, que a gente criou um grande baobá. E ali no pé do baobá, como é na África, os antigos contam para os jovens os itãs, as histórias. E ali a gente vai ter isso e vai ter o plantio de um baobá. A gente conseguiu uma muda de baobá.
1: Caramba.
4: Nós vamos plantar.
1: Lá na Praça Antônio Raposo.
4: Eu fico arrepiada. A gente vai plantar na Praça Antônio Raposo um baobá. É em parceria com o Rotary Club de Araruama, que eles têm um trabalho ambiental. E eles estão presenteando Araruama, a Secretaria de Educação, com um baobá.
1: Muito bacana, hein? Que, olha,
4: e assim, legal. Espalhada na praça toda, muitas oficinas.
1: A programação tá no site,
4: tá no
1: da prefeitura,
4: site,
1: na rede social.
4: Aqui, ó. É Feira Literária de Araruama.com.br e Feira Literária de Araruama, .com.br e HTTP, né? Feira Literária de Araruama.com.br de novo. Olha o secretário todo ligando. Segurança, obra. Ainda tem mais uma coisa. Serão construídas 4 grandes escolas para o Fundamental 2, cada uma para 750 alunos. Escolas de tempo integral, com anfiteatro, com tudo que você possa imaginar, com quadra de esporte aberta, fechada, tudo. Por quê? Eu não tenho demanda reprimida para o Fundamental 2. Mas nós estamos com um projeto que chama Arte em Jogo, que eu já falei para você, que tem artes e tem esporte. A gente tem música, dança, teatro, canto. E tem todas as lutas marciais, que eu esqueci de falar, de Minotauro e Minotouro.
1: Também vão estar lá.
4: Vão estar na feira, menina.
1: Ó, pros meninos que gostam de negócio aí de luta.
4: Minotauro e Minotouro. Inclusive, a gente tem adotado um material que eles fizeram pra rede falando da importância do esporte, do equilíbrio, da formação. Bem interessante, eles vão dar palestra e vamos ter um encontro com os alunos do Arte em Jogo, com eles, das lutas marciais, todas as academias locais, lá em cima no Parque Hotel. Então a gente tem lutas marciais, a gente tem futebol, vôlei, tudo que você possa imaginar, ping-pong, que não é ping-pong, é tênis de mesa.
1: Agora é tênis de mesa.
4: Né? E campeões, e mais, canoa havaiana, vela, tudo dentro desse projeto. E aí ele funciona no contraturno. Hoje, se a gente for seguir o conceito de escola integral do MEC, a gente já tem 70% da nossa escola em tempo integral. Que Mas bacana. A gente quer para além. A gente quer que todos os alunos sejam contemplados. Porque o Arte em Jogo participa quem deseja. Então esse grupo de alunos fica na escola. Mas a gente quer fazer de verdade. A gente quer que os alunos entrem pela manhã, tenham o seu conteúdo. À tarde eles têm um reforço, uma língua estrangeira, toda essa gama de opções. E quem estudar de manhã, vem à tarde, vem de manhã para fazer isso, entendeu? Fica o dia inteiro na escola, tirar da rua.
1: Uma escola que, uma infraestrutura cheia de tecnologia, com saberes que atraem, contextualizado com o que há de moderno, com o que está sendo discutido. É um ambiente que a criança sente
4: Todas
1: vontade
4: de Todas as escolas estão recebendo lousa digital.
1: Eu vi essa entrega.
4: E assim,
1: lá.
4: Um questionamento que eu ouvia, que o valor dos contratos de internet aumentaram muito. Sim, porque quando eu cheguei tinha internet em alguns pontos da escola. Hoje eu faço um cabeamento que toda a escola vai ter isso, para que todo professor possa acessar a lousa e utilizá-la de verdade.
1: Porque não adianta ter uma lousa daquela e não poder usar a internet, né?
4: Então, ou então o professor tem que pegar a sua internet e rotear para poder usar.
1: Aí não
4: a
1: dá.
4: Gente tem que ter uma estrutura. Por que que os jets são um sucesso no Rio? Porque tem estrutura, tem que ter investimento. Você pode investir, desde que você justifique e demonstre a real necessidade daquela utilização. E mais, que seja entregue aquilo que você comprou.
1: É verdade.
4: Se você compra, o cara entrega, e aí você paga o que ele entregou, tá tudo certo.
1: Tá tudo certo.
4: Tá tudo certo. Agora, tem que fiscalizar. Aí a gente entra num trabalho maior. É muita coisa, né, amiga?
1: É muita coisa. Secretaria de Educação não é pra fraco, não. É pra brabos e brabas.
4: Tá loucos. A equipe, ó, a Lília, Luciano Saraiva, o Ramon, os meninos da comunicação, que são maravilhosos, Juan e Felipe. Felipe foi meu ex-aluno. A equipe do gabinete, todo o ensino, sabe? O financeiro tá caminhando agarradinho com a gente. A gente tá fazendo uma corrente grande. E assim, todo mundo é importante. Desde o pessoal. Nós fizemos um videozinho. Qual foi o livro que você leu que mais te marcou? Nós fomos dos motoristas, porteiros, que todo mundo participou do vídeo, porque todo mundo leu. E todo mundo quer se ver. Todo mundo. Ninguém quer ser invisível, né?
1: É, lógico.
4: Ninguém faz nada sozinho. Então a gente tem que estar aí. E depois eu vou querer saber, Renata, qual foi o livro que você leu que mais te marcou?
1: Olha, são tantos os livros. Mas recentemente eu li um que mudou minha cabeça brutalmente, Como o Racismo Construiu o Brasil, Jessé Souza.
4: Oh, fantástico.
1: Que, aliás, eu faço esse desafio a você, traz o Jessé Souza, pelo amor de Deus.
4: Vamos botar pro ano que vem, a gente já tem uma lista pro ano que vem, tá?
1: Olha que eu vou ter que dar um jeito de ajudar você a trazer Jessé Souza.
4: Vamos,
1: meu

0: E Olga, ela diz, ela tirou de mim a ideia dos grandes mitos, né? E que todo mundo tem os dois lados. Getúlio Vargas foi um grande homem, trouxe muitas coisas, mas o olhar do outro lado me derrubou muito. E aí eu passei a ter um senso crítico maior com aqueles que são considerados heróis. A gente tem que olhar direito. A história de Olga é muito impactante.
1: É verdade.
0: Como mulher, como ativista de esquerda, né?
1: Todas as mulheres ao longo da história, você sabe disso, né? As mulheres que tiveram destaque social sempre foram satanizadas.
0: Claro, queimadas na fogueira viva.
1: Malditas. É. A maior fake news da história da humanidade diz sobre Maria Madalena.
0: Sim.
1: Que nunca foi prostituta. E não. Perdura até hoje essa noção de que ela era uma prostituta. Na verdade, já tem um instituto, inclusive na Alemanha, voltado para
0: desmistificar isso.
1: Desmentir essa fake news e mostrar que ela era uma hábil comerciante que ajudou a instrumentalizar o apostolado de Jesus.
0: Sim. Mas, e os próprios senhores à mesa morriam de inveja das posturas dela, e a gente sofre isso diariamente.
1: É. Mudou alguma coisa?
0: Não, querida.
1: É o que a gente vê, a desconstrução com Dânia, desconstrução com Valéria, desconstrução com Renata Cristiane.
0: Isso que eu ia falar.
1: E todas as mulheres.
0: Mas
1: que
0: nós somos corajosas.
1: Ah, é.
0: Nós estamos aqui quebrando paradigmas e cada vez mais vamos abrir caminho para as que vêm depois.
1: Aí.
0: Isso aí, pra gente estar aqui para isso. Você tem que ter certeza de quem você é. Você tem essa certeza? Ninguém te derruba, querida.
1: Ah, é.
0: Vai seguindo. Dizia Ibrahim Suede: os cães ladram
1: e a caravana passa. Era Ibrahim Suede que cunhou essa palavra.
0: Ibrahim Suede, usava muito.
1: Valéria, eu tenho que me despedir por você, porque eu tenho que trazer outras pessoas aqui, bater um papo aqui, mas eu quero que você, de olho na câmera, vai me dar um like e um dislike hoje aqui, caprichado.
0: Tinha esquecido disso, hein?
1: É, pode pensar aí.
0: É, não, mas meu like é natural.
2: Like e dislike.
1: Valéria Amaral, Valéria querida, secretária de Educação de Araruama, para quem ou para o que vai ser o like hoje?
0: Então, o meu like vai para todas as mulheres que estão na batalha, que saem todo dia de casa, que têm a coragem de ser quem são, de amar, de ser livre, de criar seus filhos e dizer: eu estou aqui, esse é meu lugar de fala. Então, para a prefeita Daniela, para as minhas amigas da Seduc, para todas as mulheres que estão construindo essa feira. E o meu respeito também aos companheiros, porque nós não queremos brigas, nós queremos respeito. Somos todos diferentes, mas todos queremos respeito.
1: Isso aí. E agora o dislike, Valéria.
0: O dislike vai para todas as pessoas que usam a palavra e a posição de forma irresponsável. Nós podemos falar, a fala é um dom divino muito importante, quando é para construção real. Tudo pode ser falado, nem sempre tudo pode ser dito. Então a gente tem que ter responsabilidade com aquilo que a gente fala. A minha mãe sempre dizia: falou mal de uma pessoa, descobriu que não é aquilo, você vai voltar um por um para desmentir? Olha a sua responsabilidade. Então cuidado com o que fala, seja responsável para você manter aquilo que você disse. Vai para essas pessoas.
1: Tá certo isso. O pessoal fica dizendo que palavras o vento leva.
0: Leva não, tá? Levava, porque agora...
1: Valéria, é sempre um prazer bater um papo com você.
0: Prazer é meu.
1: Sucesso tremendo na festa literária de Araruama, e que se torna internacional, intergaláctica, e
0: tudo
1: que você quiser. Muitos prêmios você consiga trazer. E parabéns por você estar dando ciência para a população de Araruama do que verdadeiramente eles são e eles merecem. Araruama está na moda.
0: Nós estamos aqui trabalhando por conta deles. É como você ser mãe, né? Sua vida, ela circula por quê? Ela circula em prol dos seus filhos. Quando eu sentei para ser secretária, eu tenho um compromisso muito grande. Primeiro, compromisso e agradecimento à prefeita Daniela por essa escolha corajosa, por acreditar em mim, assim como eu acredito nela. Segundo, é a responsabilidade do legado que a gente vai deixar. Como é que eu quero ser lembrada? Como é que o governo da prefeita Daniela vai ser lembrado? Um governo que tange pela verdade, que assume quando as coisas dão certo e dão errado. Deu errado, a gente vai consertar, vai trabalhar, porque todo mundo erra, todo mundo acerta. A diferença é como você age diante disso.
1: É verdade.
0: Então, ser verdadeiro, ter compromisso e, mais do que tudo, humildade. Humildade, isso aqui é passageiro.
1: É verdade.
0: Então, sejamos nós mesmos o tempo inteiro, para quando a gente sair, a gente continuar sendo a gente mesmo, né?
1: Você lembra,
0: isso é maravilhoso.

0: Isso.
1: O que nos eterniza é a lembrança do carinho.
0: Com certeza. Muito obrigada.
1: Um beijo,
0: obrigada.
1: Querido. Um beijo pra população de Araruama, hein?
0: Obrigado, Cedu.
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1: Olha aí, minha gente, eu tô de volta, 11 horas e 26 minutos. Já estamos aqui nos nossos estúdios com o Mauro Lima, ele que é diretor executivo da AHB, Associação de Hotéis de Búzios, e também com a Cláudia Guimarães, do Sindsol. Primeiro quero agradecer a presença de ambos. Obrigado por cederem um pouco do tempo de vocês para estarem conosco. Muito prazer em recebê-los aqui.
2: Prazer é nosso.
3: É muito bom estar aqui, é um prazer. E é bom trazer um recado e revê-lo.
1: Eu quero saber que recado é esse importante. Semana passada vocês estiveram aqui, Cláudio, me trazendo uma caixa recheada de coisas maravilhosas. Aí tinha Búzios Brute, aí tinha lá um licor de...
2: Ah, você gostou?
1: A cerveja já bebi. Ah. O licor de gengibre.
2: Isso.
1: Mas, no fundo, O presente foi para trazer uma outra proposta que vocês estão vindo anunciar hoje aqui,
2: então,
1: né? O presente foi para me seduzir?
2: Não. Foi praticamente. Assim, foi sem interesse.
1: Eu me entrego de corpo e alma.
2: Então, é o nosso quinto encontro de negócios, né? Que nós estamos fazendo. É o quinto, né, Mauro?
3: É o quinto encontro de negócios.
2: E vai ser agora, dia 12, no Hotel Ferradura Resort, né?
1: Então, mas 12, dia 12 eu conheci depois de amanhã.
2: Quarta-feira, agora. Vai ser de 14 horas às 18.
1: Olha, nem é muito grande a programação.
2: É uma network, né? Um network.
3: Mas network tem muitos fornecedores da área de
2: gastronomia
3: e hospedagem. Muito palestras muito legais, esses fornecedores, o melhor, de tecnologia, porque o evento é quinto encontro de negócios, oportunidades na melhor temporada com IA. Então,
1: só se fala nisso, IA.
3: Exatamente. Isso. Então, a hotelaria já está usando muito IA. A hotelaria já está dominando em algumas áreas e nós estamos trazendo empresas de tecnologia e palestras nessa área.
1: Agora, falar uma coisa, né? Networking Búzios é coisa fina. Você ir para um encontro desse para fazer network no segundo destino turístico favorito dos estrangeiros é um negócio para você realmente não perder quem é do ramo ou quem gostaria de entrar pro segmento, criar um caminho, um diálogo com uma das cidades que é uma das principais referências turísticas do país, não é isso, Mauro?
3: Exato. Nós estamos a 2 passos de lotar o evento.
1: Nossa!
3: 2 passos de lotar o evento.
2: Nós já estamos com 90% das inscrições.
3: Exatamente. A gente vai ter que talvez ampliar um pouquinho, porque a maioria são empresários de Búzios e da região que vão ver as novidades, vão ver os fornecedores, vão ter acesso a essas tecnologias, e isso é muito, muito, muito, muito importante. Grandes empresas RMS, tem OTAs como Online Travel Agents, muita gente boa confirmada.
1: Agora, quando a gente fala de inteligência artificial, é o assunto do momento.
3: Certo.
1: E é um assunto inadiável, que ninguém mais pode fugir. Eu tenho dito até para minha equipe, porque lá atrás os jornalistas consideravam que a inteligência artificial pudesse, de alguma maneira, como de fato está fazendo, Tati está aqui, sua assessora de imprensa, sabe que é uma ferramenta que chegou para ocupar o trabalho de muitas profissões, podem ser extintas, inclusive, a partir da inteligência artificial. Não dá mais para fugir. O ramo da hotelaria, o dono de hotel, pousada, restaurante, bar, lanchonete, birosca, que acha que não vai precisar de inteligência artificial, já pode fechar a porta.
2: Não,
1: né,
2: tá enganado.
3: Olha, estão totalmente enganados. E hoje, por exemplo, posso falar da hotelaria. Na hotelaria, ele veio revolucionar que área? A área do atendimento. Pode parecer uma coisa fria, distante, né? Que você seja atendido pela IA, né? Não é. Ela te direciona de forma correta para o setor necessário. Você não precisa ter um funcionário que vai estar prestando um melhor serviço ao seu cliente.
1: Não mandar ele embora, não.
3: Não, pelo contrário.
1: É para que ele
3: vai redirecionar
1: a energia dele para o mais importante.
3: Redirecionar ele para uma área mais importante para a empresa, que é o grande lance é você tratar bem o seu turista, você ter, nós como prestadores de serviços, é literalmente prestar um serviço de excelência. E a IA vem possibilitar tirar uma pessoa, duas, de determinados pontos e fazer, capacitar essa pessoa para que ela preste esse serviço de excelência.
2: Até porque a IA, ela vai obedecer o comando do humano, né?
1: Quem não souber comandar, não serve
2: isso,
1: nada.
2: Então
1: não.
2: Você tem que ter um bom comando para a IA te obedecer, para você fazer o que você quer, porque não adianta você dar o comando errado que sai...
1: É o chamado prompt,
2: isso,
1: né?
2: Exato.
1: E vocês vão estar ensinando, debatendo isso?
3: Vai se ter uma palestra.
2: Surpresa,
3: que ainda é surpresa, porque é uma palestrante que está preparando essa palestra.
1: Mas não pode falar o nome dela,
3: direcionado,
1: não?
3: Ainda não. Direcionado ao turismo. Sinto muito a gente não te falar o nome dela, mas falaremos em primeira mão, terei esse compromisso contigo.
2: Acho que amanhã a gente já pode passar.
3: E te dar mais ou menos ideia do que vai ser dito.
1: Agora, porque assim, a pessoa fica pensando assim, pô, mas vou numa palestra dessa discutindo inteligência artificial, mal sei mexer no Facebook, não tem traquejo com essas coisas, vai ser muito puxado pra mim.
3: Você acredita que vão ter empresas de tecnologia que vão estar fazendo isso, vão estar te ensinando isso, vão estar te dando ideia, vão estar te mostrando aplicativos, vão estar te mostrando coisas que vão te conectar esse mundo.
1: E facilita o trabalho da
3: muito,
1: gente?
3: Muito, muito.
1: É isso que eu quero saber. De que maneira a inteligência artificial facilita o trabalho de quem trabalha, quem está ali na ponta? O hoteleiro, dono de restaurante, dono de bar. Como?
3: Posso te dizer assim, bem sinceramente?
1: Uh-huh.
3: É você sabendo, literalmente, quem é o teu cliente, qual é o nicho que você trabalha, para quem você quer falar. Você vai instruir a inteligência artificial e ela vai fazer um serviço de excelência. Ela tem uma forma de excelência de falar, que você vai ensiná-la, que você vai mostrar.
2: O comando que eu falei.
3: E esse comando que a Cláudia comentou. Então, a partir daquele momento, você sente uma diferença no atendimento.
1: Não precisa ter medo da inteligência
3: artificial. Não, pelo contrário. A inteligência artificial veio e, sim, claro, a gente pode falar, assim, no máximo por essa década, que ela está vindo, está trazendo muito avanço, muitas coisas boas para todas as atividades, todas. Você acabou de falar que o cara da birosca, daqui a pouquinho, se ele não tiver, vai rolar, não vai rolar mais. Não vai. As pessoas vão... Compra online. Né? Já foi um mistério para todo mundo,
1: já
3: né?
1: Foi.
3: Já foi.
1: Quem não tinha medo, né?
3: Quem não tinha medo.
1: Ah, eu vou comprar, vou me entregar um negócio.
3: Quem é que não tem duas ou três vezes por semana alguém chamando na sua casa, deixando com alguém para você alguma coisa que você comprou?
1: Não dá uma alegria assim quando chega
3: para você. Não é verdade? não é assim? Isso é... Eu consigo fazer um paralelo dessa compra online com a inteligência artificial.
1: Interessante.
3: Por quê? Hoje todos têm um pouco de medo, tem todos... meu Deus, isso é muito complicado. Não. É só pegar o chat.
1: É.
3: Começa a conversar com ele. Bota nome nele. Ele vai conversar com você. Alguns dizem que ele está aprendendo com você. Né? Que ele está se aprimorando conosco. E que cada conversa que você tem, cada coisa que você pede, que tudo que você faz, ele vai de alguma forma se aprimorando. Você vai dando esse conteúdo para ele, né? Você vai dando essa bagagem para ele.
1: Agora, uma questão que me ocorre aqui conversando com vocês, a gente fala muito da necessidade de se preparar o empresário, o comerciante, o atendente, o pessoal da ponta do trade turístico, para ele receber essa capacitação para que ele saiba lidar. Agora...
2: Quem faz?
1: O que ele está fazendo aqui? Vocês estão... Tá abrindo os olhos. Mas o que a gente precisa mostrar também é que esse... Ainda mais Búzios, que tem uma presença de estrangeiros gigante. E a inteligência artificial já está muito bem propagada. Europa, Ásia, principalmente.
3: Principal.
1: Assim, de que maneira esse turista chega em Búzios e sente falta do uso dessas ferramentas no dia a dia?
3: É porque para ele já é normal e nós estamos nos capacitando para isso.
1: A gente ainda está devagar, né?
3: A gente, mas já começamos. Já estamos, você vê que nós, por exemplo, no quinto encontro é com IA. É para IA. É com empresas de tecnologia, várias outras empresas, claro, de outras atividades, de outros...
1: Não dá mais para adiar isso?
3: Não, não pode. Não pode. É porque existe o time. Depois que esse tem parte, você tem mais trabalho para chegar até ele de novo. Então é hora de que o trem ainda está na estação. É hora de você entrar. Entra e curte a viagem.
1: Só pode ser pessoal de Búzios que participa?
3: Não, não, é para Búzios e região. Vem pessoas, assim, nós temos a satisfação de receber, participantes até do Rio de Janeiro, pessoas vêm da cidade
2: Macaé, das Ostras,
3: de toda a região. É uma coisa muito legal.
1: Então, é mais do que ser um network de Búzios, é um network realmente da Baixada Litorânea, pelo que vocês estão me falando.
3: Isso,
1: né? E aí é importante também trocar experiências, cada empresário também fala um pouco que está dando certo no seu negócio, porque eu estava vendo uma especialista falar nesse final de semana que o Brasil está muito atrás nessa questão da inteligência artificial.
3: Verdade.
1: E que nós não podemos mais nos conformar com esse comodismo e nem achar que Búzios é um lugar tão pé no chão, tão coisa raiz, roots.
2: Não
3: é verdade. Pode continuar com essa característica.
1: Pode
3: continuar com a característica de ser um lugar tranquilo.
1: E ao mesmo tempo misturar tecnologia.
3: Exatamente. É o antigo encontrando o novo.
1: É esse que
3: os
1: é
3: dois
1: o sonho,
3: vão ter,
1: né,
3: que dar as mãos e é o melhor dos dois mundos. Os dois caminhando juntos.
1: Você acha também que a tecnologia ajuda, por exemplo, na questão da preservação ambiental?
3: Olha, eu acho que ela ajuda não só na questão da preservação ambiental, quanto ela é mais presente lembrando isso. Nós temos, assim, com muito respeito, eu vou dizer que nós temos muitos ativistas, né, e ambientalistas, mas são virtuais, né? São pessoas que querem militar nessa área, mas tem o seu trabalho, tem sua vida, são mulheres de negócio, são homens de negócio, e o máximo que eles podem fazer é apoiar. E hoje a inteligência artificial vai para os aproximar mais de ações. As ações vão ser mais contundentes, vão ser mais eficazes com a inteligência artificial. E esse cara que está atrás de um teclado, que ele pode pensar, hoje, claro, ele dá uma opinião, ele faz alguma coisa, ele tenta, ele assina uma petição mas ele agora ele vai poder ser também protagonista de algumas coisas.
1: Interessante. Vocês vão discutir também reforma tributária nesse espaço?
3: Não. Não, a gente vai falar literalmente...
1: Só de IA.
3: Só de IA e tecnologia.
2: Inovação
1: tecnológica.
3: Exatamente.
1: O que tem de novidade aí que está vindo, que vocês já podem antecipar para mim, que vai ser debatido lá
3: no
1: encontro?
3: Vai ser debatido o que nós estamos conversando aqui. Nós trouxemos em primeira mão para você o que nós estamos fazendo. Nós não falamos isso com ninguém. É a primeira vez que estamos falando aqui. Nós temos divulgado, você vê em nossos flyers, em tudo que é divulgado pelas entidades organizadoras, mas a explicação está sendo dada a você.
1: Interessante. Eu fico feliz, então, desse encontro ser tão vanguarda, com o objetivo de... Porque, assim, um ano é muita coisa na era da inteligência
3: Exatamente.
1: Artificial. Então, o próximo encontro vai ser só no ano que vem.
3: A gente vai ter que fazer como no primeiro ano, fazer três.
2: É o quinto, mas no primeiro ano
3: fizemos
2: foi em 2022.
3: Três, então, a coisa vai ter que ser mais rápida. Se um celular está totalmente renovado em 6 meses, imagine aí. Se você consegue desenvolver muita coisa.
1: A gente já está falando até de check-in automático, que
3: totalmente.
1: Seja de câmera.
3: A Ficha Nacional de Registro de Hóspedes online
1: que vai ser uma política que está sendo adotada
3: pelo... Que é uma lei federal. ela já está em vigor em todo o país. Claro que eles estão dando um tempo para as pessoas se adaptarem, até porque precisa do gov.br, precisa de algumas coisas que não são tão fáceis.
1: Como é que funciona isso, Cláudia? Essa história do... Você não sabe também?
2: Não, Mauro que sabe. Mauro que é bom nisso. Mauro.
1: Então olha, fala, Mauro. Funciona. Queria tocar a bola pra Cláudia, que ela quase não tá falando,
3: mas deixa ela, Mauro. Olha, essa ficha nacional de registro de hóspedes, ela é muito antiga. Ela, na verdade, ela sempre teve o mesmo intuito, né? Estatística. Nós precisávamos saber quem era o nosso cliente, por onde ele vinha, qual era o meio de transporte, procedência e destino. Isso é muito importante. Você sabe em que mercado o trade tem que investir. Você sabe em que mercado você tem que mirar. Quem é o teu cliente? Isso foi uma coisa que o Brasil tentou fazer. Sempre tentou fazer. Mas existia o boletim, uma coisa que eu tenho... Eu sou novo, mas eu tenho 41 anos no ramo.
1: Caramba!
3: E, 41 anos no turismo. Então, isso é da época em que a Embratur vendia as fichas, você comprava dela e você apresentava mensalmente a ela um relatório chamado Boletim BO, Boletim de Ocupação Hoteleira. Era chamado de BO. Então você tinha que fazer quantos chegaram num dia, quantos saíram, quantos ficaram.
1: Manualmente,
3: a ficha tinha 3 vias. Uma ficava no arquivo, porque um ia para a polícia e uma ia para Turismo.
1: Meu Deus, que burocracia.
3: Era, assim mesmo. Então, a ficha nacional de registro de hóspedes online, ela chegou literalmente para que você, para acabar com tudo isso, de forma tirar
1: primeiro
3: papel.
1: Acabou papelada,
3: acabou com o papel.
1: Aí aquele check-in que você fica duas horas lá preenchendo o negócio na recepção do hotel, aquela
3: reserva,
1: fila.
3: Quando você já faz a reserva, não vamos falar o nome da OTA, uma OTA qualquer, já chega para você a tua ficha. Você pode fazer o pré-check-in. Quando você chegar lá, você só vai assinar. E lá vai estar descrito por uma outra lei, uma lei federal, que é a Lei Geral de Proteção de Dados, por quanto tempo aqueles dados vão ficar na empresa. E depois eles têm que ser destruídos.
1: Então, assim, aquela história de você fazer o check-out no hotel, aquela fila, aquela
3: coisa. Nada disso.
2: Não, tudo acabou.
1: Vai acabar.
3: Vai acabar.
1: É.
3: Não agora.
1: Não acabou.
3: Não acabar. Mas vai acabar porque... Está nessa transição. Ela foi adiada o ano passado, depois ela foi instituída, aí já está em vigor, mas também com a compreensão do governo federal e do Ministério do Turismo que o SERPO precisa ir vendo quais os defeitos, o que vai aparecendo ali que eles precisam ir consertando. Mas o futuro é: eu fiz a reserva num hotel, eu já contratei meu transfer, meu voo já tá tudo certinho. Então, lá no hotel, eu já deixei o meu pré-check-in, já disse quem é meu acompanhante, quantas pessoas, de onde eu vou estar vindo, para onde eu vou depois. Tudo vai estar, só vou assinar.
2: Queria e entrar no
3: quarto.
2: E
3: outra coisa, pode ser mandado pro seu quarto e assinar quando você quiser.
1: Oh, que beleza.
3: Não é gostoso?
1: Vini, como é que fala?
4: Que beleza, hein?
2: Eu tô vendo a data que entrou em vigor.
3: Porque é muito bom você ter essa liberdade, que antigamente você tinha que fazer aquela fila, porque você precisava. E a região agora conta com fiscais do Ministério do Turismo. Né? Búzios tem fiscais capacitados, Arraial do Cabo tem fiscais capacitados, e Cabo Frio tem fiscais capacitados.
1: Estamos vivendo um outro momento.
3: Depois desse período, eu acredito que inicialmente vão ser advertidos os que não tiverem feito, né, se adequado à ficha nacional, ao FNRH, como a gente chama no nosso ramo, mas aí depois de um certo tempo podem ocorrer sanções.
1: Agora, fica então a dica aí para você. Obrigado. Ainda tem vaga disponível, vocês falaram que estão com 90%.
3: 90%.
1: Para quem quiser se inscrever ainda dá tempo. Como é que faz? Fala para mim.
3: Olha, eu digo que pode ir direto em nosso Instagram, que é o Encontro de Negócios Búzios.
1: Encontro de Negócios, arroba Encontro de Negócios Búzios. Procura vocês no direct?
3: Pode deixar recados, perguntas, serão respondidas.
1: Telefone, algum de contato?
3: Olha, nós, como nós somos três entidades, lá tem os telefones de todas as três.
1: Ah, que você
3: e
1: pode...
3: E outra fala diretamente comigo, fala com a Cláudia, fala com a Agatha, que é do Convention Bureau.
2: No nosso Instagram, na chamadinha, tem um link para inscrição.
1: Ah, mais fácil ainda. Mais só você fácil. Clicar
2: entra
1: no
2: direto,
1: link.
2: Entra direto, já exatamente. Preenche ali sua inscrição.
1: Para você garantir, não isso. Precisa ser da cidade de Búzios, pode ser da região.
2: Isso.
1: E paga esse
3: olha,
1: encontro.
3: Aos nossos associados, aos associados da Cláudia, os nossos, o Sintsol, a HB, Búzios Convention e Visitors Bureau e... A Associação das Pousadas do Búzios, que são as quatro entidades organizadoras do encontro, tem direito a ingresso e mais um. Duas pessoas podem ir. Mas visitantes pagam. Porque, assim, tudo é um evento que não tem, não visa. Nós somos entidades sem fins lucrativos. A maioria delas.
1: O que eu queria
2: fazer
1: chamar...
2: uma correção.
1: Sim. Ah.
2: Cada empresa tem direito a uma entrada.
1: Uhum.
2: Agora, tem empresa que é associada a três entidades, a quatro entidades. Então, se ela é associada a quatro entidades, ela tem direito a quatro ingressos. Então, se ela for a uma só entidade, é só um ingresso.
3: Agora, desculpa, eu já assumi como se fosse direito, porque a maioria são antes de todos,
2: é,
3: né?
2: É.
3: Então, Cláudia é que tem mais, é o Sintsol é que tem mais. Mas o resto é de todos.
2: É.
3: Então, eu já... Penso sempre em dois, pelo menos dois do ingresso, porque vai estar em um da HB e um do Convention, um da HB e um do Sindisol.
1: Bom, o que eu queria aproveitar esse ensejo para deixar o seguinte recado. Vale a pena você fazer esse investimento, porque a questão da inteligência artificial, ela é muito rápida. Então, quem sair na frente, quem se capacitar, tende a ganhar mais dinheiro, a prosperar com mais velocidade, porque aí quando os outros começarem, que a coisa estiver popularizada, você já está...
2: À frente.
1: Né? Você já domina melhor. Então, é um investimento que eu não tenho dúvida que vale a pena. Estou falando isso com vocês porque eu acabei de me inscrever numa pós de inteligência artificial pela revista Exame, justamente com esse objetivo de tentar entender esse mercado que a cada vez surgem novas ferramentas e que a gente não está dando conta de acompanhar. Então, é importante ter alguém para te conduzir, para você saber o que você precisa entender e aprender para o teu negócio, para você não ficar atrás e não fechar a porta, né? Porque quem não se atualizar vai ficar fora do mercado inevitavelmente, não é isso?
3: Exatamente.
2: Então vai ser uma troca de experiência, uma oportunidade única, né? Que a gente fala.
3: Eu acho que o sistema se retroalimenta.
1: Com certeza.
3: Por quê? A inteligência artificial, ela vai evoluindo e ela vai se retroalimentando e ficando mais rápida. Quanto mais rápido você se colocar nessa linha, você vai conseguir se atualizar também, como você está fazendo. Você se inscreveu no Apoia para esse, nesse sentido, porque você precisa entrar nessa linha, porque o seu negócio precisa disso.
1: É, claro.
3: E se daqui a 6 meses você não tiver... Sinceramente, você vai ficando mais lenta.
1: Vai.
3: Então, eu volto a dizer, ele se retroalimenta.
1: Muito bom. Gente, até com o nosso tempo esgotado por aqui, nós temos um quadro chamado Like e Dislike aqui. Tem algo mais que vocês gostariam de dividir com a nossa audiência? Ou tá tudo bem?
3: Só agradecer, a dizer que nós estamos esperando todas as pessoas no dia 12 de agosto, às 14 horas, no Ferradura Resort. E que será um prazer. Teremos imensa satisfação em tê-los conosco.
1: Quarta-feira, hein, gente?
3: Guarda
1: aí na agenda. Eu tenho um quadro aqui chamado Like e Dislike. Eu quero saber, os dois vão dar like ou só um dá? Dão junto?
2: Mauro.
1: Dá Mauro? Mauro, a câmera é essa daqui, tá? Então, vamos lá. Vini vai soltar a vinheta aí. Atenção, hein? Você vai dar um like?
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1: Mauro Lima, diretor executivo da AHB, para quem ou para o que vai ser o like hoje?
3: O like vai ser para a nossa entrevista. Foi muito boa, esclarecedora, trouxemos em primeira mão informações que não tínhamos conseguido passar, não tínhamos ainda tido tempo, mas fluiu, foi muito boa e indolor.
4: Indolor foi ótimo.
1: Ah, muito bom.
3: Desculpa.
1: E agora eu quero saber o dislike. Vamos lá. O dislike.
3: O dislike é pra quem não vai ouvir. Puxa, vai perder. E esse trem, depois que sai da estação, dá um trabalho. Então, esteja lá e embarca. Vai ser ótimo.
1: Mais do que um trem, já é um foguete, né?
3: É um foguete. É trem, as pessoas estão, tem que ir mais devagar. Eu Olha, espero que eu obrigado. Tenha acertado.
4: Se for trem, é um trem bala.
1: É um trem bala, é isso aí. Trem bala daquele chinês que vai ligeiro, ligeiro.
3: Exatamente.
1: Quero agradecer Mauro Lima, Cláudia Guimarães, obrigada e sucesso para o encontro. Vou reafirmar aqui ao longo dos dias também para que as pessoas se lembrem e garantam logo a vaga, porque, como disse você, é um trem bala, é um foguete que tá passando. Quem...
2: Você é a nossa convidada.
1: Olha,
2: né?
1: Eu vou tentar estar presente exatamente. Lá na quarta-feira. Me interessa muito tudo que discute inteligência artificial e eu vou tentar ir lá, pelo Será menos, um acompanhar prazer, em alguma das palestras para a gente contextualizar, porque embora eu não seja exatamente do ramo do turismo, mas eu tenho certeza que vai ter muito conhecimento que vai servir para mim.
2: Bom.
3: Com certeza.
1: Obrigada mais
3: muito
1: uma vez. Obrigado. Quero que vocês se sintam convidados, os portões, os estúdios, a porta, o elevador, nossa recepção está sempre aberta para essa dupla simpática, esse muito trio obrigada. Com a minha amiga Tati também, que está assessora de imprensa super competente, e que venham outros encontros para ajudar a nossa obrigado. Região se capacitar e estar preparado para receber o turista, o estrangeiro e principalmente esse cara que vem apto de experiências que envolvam meio ambiente, tradição, essa coisa rústica, mas sem perder a tecnologia.
3: Exatamente.
1: Tem que ser capaz de misturar.
3: Exato.
1: Obrigada, gente.
2: Obrigada, tá?
1: A gente vai sair rapidinho pro intervalo para eu me despedir dele, mas a gente já volta aqui para finalizar nossa reta no nosso programa, reta final, tá bom? Até já.
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1: Olha, minha gente, que eu tô de volta por aqui. Deixa eu trazer informação direto das ruas, nossos repórteres. Já começo dizendo aqui que João Vitor foi lá olhar aquele esgoto que já virou um clássico ali em frente ao Mercado Extra, que fica do lado da rodoviária de Cabo Frio. O esgoto diz que para você entrar dentro do mercado, você tem que levar um jet ski para você navegar no esgoto. É isso? Vamos chegar por aqui. Traz essa informação pra gente aí, por favor, João. Como é que tá essa situação? Denilson participando exclusivamente, motorista de táxi, meu amigo Denilson. Fala aí, João.
2: A gente... Manhã de segunda-feira e a gente já tem uma utilidade pública gritando. É um problema antigo aqui em Cabo Frio. A gente está pertinho da rodoviária e você não tem noção do cheiro que está aqui, insuportável. Tem uma nascente de fossa que não para de jorrar. Pode ser chuva, pode ser sol. A gente já teve nesse problema aqui do outro lado do mercado, aqui próximo da rodoviária. A gente já teve aqui. Hoje tá pior. Vamos acompanhar. Ao longo de toda a via, a gente pode acompanhar que tem muita água. E não é água limpa, potável, de chuva. É água de fossa, porque a gente mostrou agora o esgoto jorrando. Esgoto pra caramba saindo do bueiro. Os bueiros estão super entupidos e atrapalham as pessoas que saem do mercado, as pessoas que chegam na cidade. E está em frente a um ponto de táxi, onde o taxista falou que para pegar os passageiros passa dificuldade e ainda ajuda as pessoas a atravessarem na via.
3: Bom, o recado aqui é que esse problema aqui ele já persiste há bastante tempo. Toda vez que chove, tem esse problema com esse esgoto aqui que fica jorrando aqui em frente ao Mercado Extra, em frente ao ponto de táxi aqui do Extra da rodoviária. E aí nessa última chuva agora o problema agravou mais ainda, porque tem 3 dias que esse esgoto está jorrando sem parar aqui. Ele está dando a volta já no estacionamento do mercado de fora a fora sem parar. Muito esgoto, as pessoas pedestres estão com muita dificuldade para atravessar a rua de um lado para o outro. E a gente aqui que trabalha aqui, no mínimo aqui umas 8 horas por dia, tem que ficar convivendo aqui com esse cheiro horrível de esgoto, ajudando as pessoas a atravessar a rua, porque a gente aqui trabalha, né, com muito cliente que vem ao mercado fazer compra.
2: 15 anos o senhor passa por esses problemas? O senhor já observou esses problemas há 15 anos, ao longo desses 15 anos?
3: Não. Esse problema começou de uns 5 anos para cá, por aí. Começou esse problema de... não ter vazão mais com, principalmente, água de chuva, né? Parece que tá tudo aqui assoreado, as galerias, boca de lobo, tá tudo entupido. Então, não tem vazão, fica água de chuva, mas agora o agrave é o esgoto. O esgoto tá jorrando sem parar.
2: A gente está aqui e tem que tomar todo cuidado para falar rapidinho antes que joguem água podre em cima da gente. Quanto mais próximo da rodoviária, a situação vai ficando mais crítica. E o outro lado do mercado, a gente vai continuar acompanhando. João, é daí.
4: Oi, Jaque. Olha só, preocupante. Essa é a frase que define essa matéria. Nós estamos na parte de trás do supermercado Extra, aqui no início da rua Porto Alegre, que é uma das ruas mais badaladas de Cabo Frio. Também ali, ó, a Salineira logo à frente, vocês conseguem ver aí. E a situação aqui tá tão, mas tão ruim, que a água aqui, o esgoto aqui, tá bem mais visível. Deixa eu pra já que mostrar aí, ó, mancha de óleo, sujeira, sacola, tudo isso, gente. A gente conversou com a administração do supermercado Extra, que informou que pediu um caminhão para limpar a fossa, que vai tentar limpar toda essa região aqui, vai tentar tirar esse acúmulo de água. Esse caminhão, ao que parece, está vindo do Rio de Janeiro, então eles só estão aguardando. Eles falaram que estão cobrando também a prefeitura, aos responsáveis, por tentar manter a limpeza desse local. Renata, toda vez que chove é esse tipo de situação nessa região daqui de Cabo Frio. Em volta do Mercado Extra vira um valão, uma rede de esgoto a céu aberto. Já que Lili Duarte mostrou aí, ó, o esgoto jorrando lá na parte da frente, e aqui é essa piscina de sujeira. Você quer atravessar, quer andar aqui na parte traseira do Extra? Não tem como, Renata, não tem como. Quer atravessar lá pro outro lado, lá na salineira? Você também não consegue, Renata. É isso, seguimos aqui, também estamos de olho. Pedimos à prefeitura, o canal está aberto para enviar uma resposta para a gente sobre essa situação, o que eles podem fazer, o que, que eles pretendem fazer, já que isso aqui é impossível, é um caso de saúde pública, Renata. A gente conversou, a gente conseguiu flagrar uma senhora tentando atravessar ali embaixo. Vamos ver a sonora dela, o que, que ela tem que falar sobre isso.
5: Aqui, se você fosse mais de manhã, você não aguentava não, porque isso aqui, umas 3 horas atrás, 4 horas atrás, isso aqui estava alagado. Você tem que esperar melhorar para você entrar ali. E é toda chuva. Eu moro aqui há 30 anos. Deus de 30 anos que eu moro aqui, é que é isso aqui. Aqui em frente ali é larga que ninguém passa. Só um bote.
4: Então, só recapitulando. Jaqueline Duarte pegou entrevista com os taxistas. Não estão aguentando mais. Mercado Extra falaram que vão pagar um caminhão limpa-fossa que está vindo do Rio de Janeiro para poder limpar, mas falaram que a responsabilidade não é deles. Também estão no desespero. Prefeitura de Cabo Frio, o canal está aberto para o pronunciamento de vocês. A gente vai continuar cobrando. É com você aí do estúdio, Renata.
1: Obrigada, João. Mas olha, de qualquer maneira, eu acho curioso que o Extra precisa... Rapaz, se eu tivesse um comércio desse tamanho de um quarteirão inteiro, eu não esperava chegar o repórter para mandar buscar um caminhão para limpar a fossa, não, entendeu? Agora, eu me lembro que, por exemplo, na época do governo de Magdala Furtado, a prefeitura chegou a aplicar uma multa no supermercado, tá? Então, não sei se essa responsabilidade é da prefeitura, se é do supermercado, mas eu acho que, acima de tudo, pega muito mal para a empresa Extra, o cliente tem que atravessar aquela piscina de esgoto para poder fazer suas compras. O empresário tem que tomar providência, tá? Claro, todo mundo já sabe...
6: Vou ter que providenciar em breve uma balsa para quem chegar ali.
1: Uma travessia agora.
6: Para quem chegar ali a pé, entrar no mercado.
1: A verdade é a seguinte, tem que quebrar aquele chão ali, daquele esgoto ali, tirar aquilo, desobstruir por dentro da empresa, fazer uma nova instalação, porque é isso. A prefeitura ali do entorno, muito provavelmente, todo mundo já sabe, as manilhas ali são assoreadas. Espera aí, o esgoto sai do mercado. O esgoto não sai da prefeitura. Tem alguma coisa de errada aí. O esgoto não é da prefeitura. O esgoto é do mercado. Então como é que o esgoto sai do mercado e vai parar na rua, na rede pluvial? Aí é uma questão. Entendeu? Aí tem que chamar Prolagos, tem que chamar a prefeitura, tem que chamar supermercado, botar todo mundo para conversar e ver quem é o culpado. Ou se tem algum inocente nessa história. Agora, o único inocente que tem ali é o trabalhador que passa por aquela rua, tem que levantar a calça, botar uma bota para não sair todo, né? O taxista ali, o cara pisa naquela água, depois entra dentro do carro, fica um fedor de, né? Não dá, o cara que fica no ponto ali o dia inteiro. Era aí, né? Todo mundo sabe que isso aí... Eu já fiz matéria ali, tá? É importante dizer que eu já fiz matéria ali. Existe uma saída de esgoto, sai do mercado, o tempo tá seco. Choveu? Choveu? Quanto foi que choveu? Anteontem?
6: Choveu à noite, né?
1: Ontem de noite não choveu?
6: Não choveu de noite?
1: Choveu na sexta-feira à noite.
6: Essa noite choveu também.
1: Choveu um pouquinho?
6: Uhum.
1: Bom, eu sei que choveu na sexta-feira à noite, pelo menos que eu me lembro. Aí tá até agora isso, assim? Aí esperou a reportagem chegar lá pra chamar um caminhão limpa-fossa?
6: Mas não foi essa noite, porque ontem eu fui no mercado de dia, eu passei no Extra, era por volta de 10 horas da manhã, e já tava assim, desse mesmo jeito.
1: E olha, eu quero dizer o seguinte, eu já vi o esgoto é do Extra, porque o esgoto da minha casa não sai da rua, o esgoto da sua casa sai na rua?
6: Não.
1: Eu quero entender a lógica. O seu esgoto, você não pode. Olha só, gente. As pessoas não estão entendendo é o seguinte. Ah, eu tenho minha loja aqui, o esgoto tá vazando aqui, a culpa não é minha. Não, a culpa é sua. Você tem que ir lá ver o que tá acontecendo, mandar quebrar o chão da sua loja. Mandar ver o que tá acontecendo na tubulação. Porque não pode o esgoto de dentro do estabelecimento comercial do tamanho que é o Mercado Extra vir parar aqui fora na calçada. E depois, não, a culpa é da prefeitura. Pô, muito fácil. Né? eu sei porque a outra, quando era Magdala Furtado, o ex-secretário de obras aplicou uma multa no Mercado Extra que eu não sei por que que não foi paga até agora. Mas é isso aí. Tem que entender por que que o esgoto do Mercado Extra vaza para fora do mercado. O esgoto não é para vazar para fora do mercado, né? O esgoto é para... O que que tá acontecendo? Acho que... Vamos falar a verdade, né? Mercado Extra tá precisando tomar um pouquinho de vergonha nessa cara, tá? Outra coisa, as pessoas compram carne, compram peixe. Como é que eu vou comprar essas coisas de comer lá dentro de um mercado que não cuida nem do esgoto dela? A gente tem que ter responsabilidade com o nosso esgoto, tá? Esgoto é responsabilidade da casa, do estabelecimento comercial. Quando ele transborda e vai pra rua, você tem que ver o que tá acontecendo por dentro da sua casa, por dentro do seu estabelecimento, tá? É muito fácil empurrar a culpa pros terceiros. E acho que a prefeitura tem que ir lá também pra esclarecer esse assunto. Dizer, então, se é dele, então resolve. Se não é, então bota lá o nome do Extra. Olha, a culpa é do Extra, vou multar, tô aqui, chama a imprensa, mostra todo mundo. É um jogo de empurra. O Extra diz que é da prefeitura, a prefeitura diz que é do Extra. E o povo fica ali no meio do esgoto. Então, por favor, eu quero que a gente resolva esse assunto o mais rápido possível, tá? Deixa eu ver o que mais que eu tenho por aqui. Tem o João agora também trazendo outras informações. Vamos ver, João.
7: Oi, Renata, tem capacitação chegando para os servidores da Prefeitura de Cabo Frio. Iniciam esse mês cursos de capacitação gratuita para os servidores. A programação é promovida pela Escola de Gestão Municipal e tem como objetivo aperfeiçoar a qualificação dos profissionais e melhorar o atendimento à população. O primeiro curso será no dia 21 de agosto sobre sistema digital, sobre sistema de protocolo digital e processos em gestão documental. A aula será realizada no auditório da Prefeitura das 8 da manhã às 5 da tarde. Já no dia 28, o tema será sobre comunicação inclusiva, com noções de livros. As capacitações são gratuitas e abertas a todos os servidores concursados ou não. As inscrições já estão abertas, só você verificar no site da Prefeitura. É isso, né, Renata? Um ensinamento que transmite inclusão social. Volto com vocês aí no estúdio.
1: Obrigada, João. Muito obrigada pelas informações. Seguindo por aqui, deixa eu trazer também uma notícia que está publicada no portal RC24H. Vini, ó, tem doido para tudo, né, bicho? Uma mulher foi presa após furtar uma viatura da PM.
6: Que é isso, gente?
1: Olha, gente.
6: Ô, doida!
1: Vou falar um negócio para você, tá? Tem coisa que não parece page not found.
6: Não, né, é?
1: A mulher foi presa depois que furtou uma viatura da PM durante uma abordagem em Casimiro de Abreu.
6: Ah, não, velho.
1: Senta aí que eu vou te contar essa história. Aumenta o rádio aí, Denilson. Aumenta o rádio aí, Denilson. Não, escuta aí. Zé do rádio, aumenta aí.
6: Eu não entendi realmente.
1: Ô, Márcio, né? André, aumenta aí. Essa aí ainda bateu com a viatura, tá?
6: Ah, meu Deus. Ainda era ruim de roda.
1: Tem como ser melhor do que isso?
6: Não, ela tá jogando muito GTA, pelo jeito.
1: Uma mulher, presta atenção nessa notícia, hein? Presta atenção. Uma mulher teria aproveitado uma abordagem da polícia militar para entrar em uma viatura e fugir dirigindo o veículo oficial. Isso aconteceu ontem, domingo, na prainha em Barra de São João, distrito de Casimiro de Abreu. A fuga terminou em Rio das Ostras, onde a suspeita foi alcançada e presa após uma perseguição. Ela tava achando que aquilo era filme. Ai, que aventura! Ai, que loucura! Pois é, segundo informações preliminares e o registro de ocorrência, policiais militares abordavam um grupo de jovens quando a mulher teria entrado na viatura e deixado o local com o veículo. Tava drogada, minha filha. É cachaça? É o capiroto neste corpo? Eu não entendi. Ó, ao perceberem o que havia acontecido, os agentes acionaram outras equipes e iniciaram as buscas. Os policiais devem ter ficado ainda com cara de tacho. Como assim, mulher?
6: Como assim, gente?
1: Peraí.
6: Roubou a viatura.
1: Peraí, essa eu não entendi. Olha, a suspeita foi localizada posteriormente em Rio das Ostras. As equipes passaram a acompanhá-la até a perseguição terminar nas proximidades do McDonald's, onde ela foi interceptada. A viatura foi recuperada. Até o momento, não havia informações sobre os danos do veículo ou pessoas feridas durante a ocorrência. A mulher foi levada para 128 DP, Delegacia de Rio das Ostras. Em nota, a Polícia Militar informou que as circunstâncias da ocorrência estão sendo apuradas. O caso foi encaminhado para a Polícia Civil, que vai ser investigada. A suspeita está presa à disposição da Justiça e das autoridades, né, para as medidas cabíveis. A gente tentou contato com os familiares dessa mulher. Olha a foto aqui, ô Matheus, o estado da viatura. Outra coisa, é menos uma viatura para estar na rua. Porque a gente conhece burocracia, sabe como é que é. Uma viatura dessa, olha aí, arrebentou todo a lateral, para-lama, arrebentou inclusive o pneu. Então, até que essa viatura seja recuperada para voltar ao trabalho de patrulhamento em Casimiro de Abreu, vai fazer falta, hein? Pode ter certeza. Que doideira, hein?
6: Que doideira, gente. Não faz o menor sentido um negócio desse.
1: Roubou a viatura, Vini.
6: Caraca, o que que ela pensou quando ela fez isso?
1: Sei, acho que ela tá...
6: Ela falou, ah, eu não vou ter dinheiro pro Uber, eu vou entrar na viatura e vou embora.
1: Eu sou legal, olha que eu sou legal, que eu vou arrumar, vou fazer um negócio aqui incrível, sincero.
6: Caraca, gostaria de entrevistar essa mulher.
1: Eu também.
6: Você passou na cabeça. Como dela. Você pensou nisso?

0: 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Querido, vamos falar de política agora, porque tem um videozinho que ontem a gente estava acompanhando a despedida de Carla Valle. Olha aí, ó. Solta aí esse vídeo, que foi um momento emocionante. O Festival Wine Jazz de Guaba Grande, que aconteceu nesse final de semana. E olha que evento charmoso, Vini.
1: Que beleza,
0: você,
1: né?
0: Você não pôde ir no sábado, mas ontem você deu.
1: Ontem eu consegui aparecer por lá.
0: Olha, mas foi charmoso e graças a Deus o tempo não estragou o clima. Mas o destaque, além, é claro, do prefeito Fabinho Costa e a primeira-dama belíssima Natália, a gente também destaca a despedida de Carla Valle da Secretaria de Turismo. Ontem foi o último evento que Carla Valle preparou à frente da Secretaria de Turismo. Agora ela está deixando essa missão para uma outra missão ainda mais importante, que é assumir a Secretaria da Mulher. No lugar de Carla Valle, agora Luciano Silva, o vereador, ele que está deixando a Câmara para se dedicar ao turismo, já anunciou aqui com a gente uma série de mudanças. E o Luciano, com a saída dele, quem assume o lugar vai ser Claudinha Souza, esposa de Hugo Canelas, que também estava muito feliz com essa oportunidade. Mas eu vou mostrar para vocês aí um pouquinho do que foi a despedida de Carla Valle. Solta por aí, Vini.
2: Hoje nos reunimos para nos despedir de uma mulher que fez a diferença por onde passou. Carla Valle, nossa secretária de turismo, sua trajetória foi marcada por dedicação, compromisso e, acima de tudo, amor pelo trabalho e pela cidade. À frente da Secretaria de Turismo, Carla não foi apenas uma gestora, foi uma líder que acreditou no potencial de nossa gente, em nossas belezas, nossa cultura e em tudo aquilo que permanecerão na memória de todos que tiveram a oportunidade de trabalhar e conviver com você. Carla, sua despedida encerra um ciclo, mas jamais apagará o legado que você construiu. Cada projeto, cada iniciativa, cada palavra de incentivo, cada gesto de dedicação fazem parte de uma história que continuará sendo contada. Hoje, mais do que dizer um até breve, queremos dizer obrigado. Muito obrigado. Obrigado pela dedicação, pela parceria, pela liderança e por acreditar que o turismo pode transformar vidas, fortalecer nossa cidade e abrir novos caminhos. Que a sua próxima jornada seja iluminada por novas oportunidades, grandes conquistas e muitos motivos para sorrir. Você deixa o cargo, mas leva consigo o carinho, o respeito e a admiração de toda a sua equipe. O futuro lhe reserva ainda mais sucesso. Seu trabalho termina um ciclo, mas seu legado permanece. Olha os senhores, Carla Valle! Só tudo que é legado do meu estado. É isso aí!
0: Momento de muita emoção, a despedida de Carla Valle da Secretaria de Turismo de Guaba Grande, ela revolucionou mesmo. Queria até aproveitar e falar, Carla já foi secretária de saúde, a secretária, por onde passou, deixou legado. Secretária de Turismo, que revolucionou o turismo de Guaba Grande.

0: E agora ela recebeu um desafio novo. Iguaba, que tem índices de violência contra a mulher bastante significativo, o prefeito Fabinho Costa designou que ela agora fique nessa missão, nesse combate a esses valentões. Pra quando a Carla chegar lá com a viatura, com a polícia, como é que eles falam, Vini?
1: Eu sou possível.
0: Não adianta falar assim com a Carla, não, tá? Se chegar com esse sininho pra cima de Carla Vale, quando chegar e falar assim, quando vier assim, ó.
1: Eu sou possível.
0: Ai, mas eu conheço Carla, ela vai dar-lhe um planchadão na tua cara, meu irmão. Ela vai te planchar. Ela vai pegar, abrir uma mão, porque tu tem que conhecer que Carla é braba pra caramba. Caramba, Carlinha! Um beijo, querida. Parabéns pelo trabalho que você realizou. Parabéns por esse evento nesse final de semana que estava maravilhoso, chiquérrimo. E você sabe, Vini, que teve um ônibus com 50 turistas vindo de bus pra curtir o festival no sábado lá.
2: Caraca!
0: Hein? Abriram mão do degusta.
2: Que beleza, hein?
0: É, pra você ver. Muito bacana. É isso aí, minha gente. Esse é o destaque da coluna Boca Miúda. A gente também chegou a falar por aqui que na última... A gente falou na abertura do nosso programa. Uma outra informação que a gente não pode deixar ressaltar, que é a secretária de meio ambiente de armação dos buços, a Roseli de Almeida Pereira, está retornando ao cargo, ao comando da pasta, após um afastamento que foi determinado pela justiça em primeira instância. A justiça, né, de Búzios. A decisão foi assinada pelo desembargador Peterson Barroso Simão, que concedeu parcialmente o pedido feito pela defesa da secretária. Na prática, Roseli assume a cadeira de secretária no prazo de 24 horas. O desembargador entendeu que, nesse momento, a suspensão da função pública não apresentou justificativo suficiente para uma medida tão restritiva e apontou que poderiam ser adotadas outras alternativas durante o andamento do processo. A defesa de Roseli também questionou pontos da ação penal e pediu um encerramento do processo, mas esse pedido não foi acolhido pelo relator. A ação agora segue em tramitação. Com a decisão, a secretária volta ao posto e o governo municipal volta a contar com o titular na pasta de meio ambiente. Agora, o próximo capítulo dessa disputa jurídica fica por conta dos próximos passos do processo. É isso aí, Vini Marques! Meio-dia 22, hein? É. Lembrando pra você que, ó, a gente esqueceu de falar, né, Vini? Você também nem me lembrou, fala aqui.
2: É, o radinho, né? O sorteio do radinho moderno.
0: É, vai ser nessa sexta-feira, você já pode deixar o seu nome por aqui, no nosso saquinho da sorte.
2: Exatamente.
0: Manda seu nome completo, seu telefone, bota no saquinho da sorte pra gente, quem sabe você...
2: Tá bonito demais esse rádio, hein?
0: Tá lindo, hein? 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
0: 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Ai, Vini, muito bom. É isso aí, minha gente, meio-dia 23. Eu agradeço demais sua audiência, sua paciência. Entregamos tudo, Vini.
2: Entregamos tudo. Aí a gente falou do terremoto que atingiu a Colômbia.
0: Falei, cheguei
2: 7.4, falando... né? Negócio lá tá situação
0: poxa
2: chata.
0: Poxa vida, né? Eu tô tão preocupado porque já tivemos tremor por aqui. Só espero que esse terremoto não venha pro lado de cá.
2: É, né? Verdade.
0: Nós temos problemas demais aí, entendeu? Essas coisas aí, chega, porque inclusive nós temos Réveillon pra planejar, nós temos Carnaval do ano que
2: é
0: vem.
2: É verdade.
0: Eu não poder, mas final de semana tem festival de Bossa Nova em Arraial do Cabo, Bossa 61, pelo amor de Deus, gente.
2: Nada de terremoto
0: por
2: aqui.
0: Me deixa em paz, que eu quero ver o Menesca. O Menesca disse que eu posso chamar ele de Menesca.
2: Ah, é? Tá íntima, hein?
0: Tô íntima.
2: Que beleza, né?
0: Menesca.
2: Valeu, Menesca.
0: É, ele vai estar aqui nesse próximo final de semana pro festival Bossa 61. O primeiro festival de Bossa Nova da nossa região, Arraial do Cabo, saindo na frente. Eu convido você para se preparar. Esse final de semana vai ser sexta, sábado e domingo. Programação incrível na Praça do Cova. Uma produção pra lá de inesquecível. Bom, Vini, vamos nessa.
2: Bom demais, vambora.
0: Eu quero dizer pra você não nos abandonar. Sabe por quê? 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Logo mais às 16h tem Cícero Márcio com A Caminho de Casa. E à noite tem Jazz em Blues. E nossa equipe de reportagem sempre a postos, trazendo uma informação importante para você que gosta de ficar sintonizado, onde a boa música tá sempre presente. Valeu, galera! Até amanhã, se Deus quiser, é claro. Tchau, tchau.
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8: Direto da redação.
9: A Prefeitura de Cabo Frio abre o agendamento para a escuta presencial de pessoas com deficiência e autismo. O atendimento será marcado pelo WhatsApp no número 22 99978-04824, para realizar o cadastro inicial, identificar as necessidades de cada família e orientar sobre os serviços da nova secretaria. Detalhes do agendamento e documentação necessária e outras informações estão disponíveis no site rcfm.com. Jaque Duarte, direto da redação para a rádio RCFM.
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1: Quem topa abrir o baú da RCFM comigo, hein? E aí, chega pra cá, seja muito bem-vindo. Uma ótima tarde de segunda-feira, dia 10 de agosto para todos nós. Agora 1h05. Estamos ao vivo no Dial em 88,7. Estamos na internet também, simultâneo, no player do site rádio rcfm.com.

0: som imortal esse do Mr., né? Broken Wings. Toquei Capital Inicial, música urbana. Michael Jackson, Rock With You. E comecei os clássicos de hoje com Caetano Veloso, Podres Poderes. Agora 1h23 da RCFM.
1: Enquanto a Península Coreana sofre com uma onda de calor, a mídia estatal da Coreia do Norte tem promovido desde sopa de carne de cachorro até caldo de galinha como formas de lidar com as altas temperaturas, ao mesmo tempo que retrata Kim Hong-un como um líder que enfrenta condições adversas ao lado do seu povo. A televisão estatal informou que a temperatura atingiu 36,7 graus Celsius, uma temperatura bem mais alta desde o início dos registros meteorológicos na capital do país. Um homem foi preso pela segunda vez em menos de 4 dias em Pitanga, região central do Paraná. Inicialmente, ele foi detido por agredir sua ex-companheira e forçá-la a sair de casa sob ameaça para acompanhá-la até a casa do atual namorado dela. Durante o trajeto, a mulher conseguiu sinalizar para pedir ajuda. Preso em flagrante, ele foi liberado posteriormente, mas com medidas cautelares que incluíam manter distância da ex-namorada. Contudo, após ser solto pelo Ministério Público, ele voltou a ameaçá-la e apedrejou a casa e o carro da vítima. Com esses novos episódios de violência, o homem foi preso novamente e aguarda desse judicial. A vítima também solicitou uma medida protetiva. Voltamos em instantes com mais um bloco de notícias.
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0: Com certeza, clássicos da RC 1h25, ao seu, Tropicana.

0: os maiores sucessos da banda de New Wave americana chamada Oingo Boingo. O som é de 1985, chama-se Stay. Explodiu no Brasil em 1990, quando fez parte da trilha sonora da novela Top Model da Rede Globo. Quem se lembra? Baby Consuelo, Sem Pecado e Sem Juízo, Noel, Silent Morning e ainda Alceu Valença, Tropicana. Hora de falar um pouquinho de esportes, Minuto dos Esportes, aqui na RCFM 1h42 agora.
1: O italiano Stefano Domenicali, CEO da Fórmula 1, anunciou que a categoria no ano que vem terá mais corridas em sprint. Na temporada 2026, serão 6 no total. O calendário do próximo ano ainda não foi divulgado. A expectativa é que a próxima temporada tenha 24 GPs. Segundo a imprensa esportiva britânica, o Barcelona ofereceu 40 milhões de libras pelo volante Rodri ao Manchester City, mas o clube inglês recusou a proposta, considerando-a baixa demais. O City aceitaria negociar o volante por mais de 60 milhões de libras. Dizem que o Barcelona está preparando uma nova oferta. Liz Klaveness, presidente da Federação Norueguesa de Futebol, pediu nesta sexta-feira a renúncia de Gianni Infantino, presidente da FIFA, afirmando que ele não conta mais com a confiança da comunidade do futebol. Segundo Liz, Infantino não possui a confiança institucional necessária para governar a FIFA de forma estável nos tempos atuais. Não há volta para Infantino. A cooperação internacional no futebol enfrenta sérios problemas. Precisamos de um motivo para nos unirmos agora. E queremos pedir ao presidente da FIFA que renuncie imediatamente. Segundo a imprensa esportiva espanhola, Endrick está na mira de 3 clubes espanhóis: Villarreal, Betis e Real Sociedad. E mais, dizem que o italiano Roma também teria interesse no brasileiro. Endrick retornou ao Real Madrid após a Copa, mas, segundo rumores, terá dificuldades para ganhar espaço no elenco atual. A diretoria do clube estaria cogitando um novo empréstimo.
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0: Bacana esse som da frente, aliás, essa versão de Bizarre Love Triangle aqui nos clássicos da RC. Nosso encontro vai até as 4 da tarde com muita nostalgia, sem melancolia. Rolei o som do Guilherme Arantes, Coisas do Brasil. Teve ainda Fred Mercury e Montserrat Caballé com How Can I Go On. E Gilberto Gil abriu essa sequência com o Mestre. Duas em ponto na RCFM.
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0: Direto da redação.
1: A Flararu 2026 vai homenagear dois grandes nomes da literatura brasileira, poeta Manuel de Barros e a crítica literária Heloísa Teixeira. A feira acontece entre os dias 14 e 17 de agosto na Praça Antônio Raposo, com palestras, oficinas, atividades culturais, atrações para toda a família e grandes nomes da literatura nacional. A programação completa você acompanha no site rcfm.com. Jaque Duarte, direto da redação para a rádio RCFM.
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3: 2:06 da RCFM, clássicos até as 4, Ira, Dias de Luta.

0: som do Genesis nos clássicos da RC, Follow You, Follow Me, teve ainda Jota Quest, Na Moral, rolei Gary Moore com Still Got the Blues e Ira, Dias de Luta, foi a primeira deste módulo musical nos clássicos da RC. 2h24 agora.
1: Uma mulher na faixa dos 30 anos ficou gravemente ferida após ser atropelada por um carro na Califórnia, nos Estados Unidos. O veículo era conduzido por dois irmãos de 7 e 4 anos, que seria dos pais, e teria sido pego enquanto eles dormiam. De acordo com a polícia, o acidente aconteceu a poucos quarteirões da casa da família. Imagens de câmeras de segurança e relatos de testemunhas mostram o veículo branco trafegando em alta velocidade antes de atingir a mulher, que passeava com seu cachorro. A polícia informou que os pais estão sendo interrogados e colaboram com a investigação. Um motorista e um cobrador de ônibus foram alvos de uma abordagem violenta da Polícia Militar em São Paulo. A confusão começou porque os funcionários da empresa de ônibus teriam pedido passagem para uma viatura que trafegava em baixa velocidade. O cobrador se recusou a descer do veículo e foi retirado à força por um policial. O motorista e o cobrador chegaram a ser presos, mas foram liberados depois do registro de um boletim de ocorrência. Carolina Castro, direto da redação.
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0: 2h26 agora, aqui de Abelha.

4 na RCFM, Glass Tiger, Someday, Legião Urbana, Pais e Filhos, toquei George Michael com Father Figure e ainda Kid Abelha, Como É Que Eu Vou Embora. Segunda-feira é dia de falar de futebol também, é claro, hoje é dia de

0: Bola na Rede, é hora de falar de futebol. O Grêmio venceu São Paulo por 2-1 de virada em Porto Alegre neste final de semana, saindo da zona de rebaixamento do Campeonato Brasileiro e empurrando o clube paulista para próximo do Z4. Em outra partida, Remo e Atlético Mineiro fizeram um jogo movimentado e empataram por 2-2 no Mangueirão pela 22ª rodada do Brasileirão. Os donos da casa abriram o placar com Jajá. O Galo virou ainda no primeiro tempo com Rainier e também Bernard, mas levou o empate na etapa final com assinatura de Gabriel Taliari. Em outra partida, também pelo Brasileirão, o Coritiba venceu a Chapecoense por 2-1 no Couto Pereira. Thiago Kozer e Pedro Rocha marcaram os gols da vitória, encerrando uma sequência de 4 partidas sem vitória do Coxa. Túlio Eduardo diminuiu para a Chape. Botafogo e Fluminense protagonizaram um clássico bastante disputado no Nilton Santos e terminaram com um empate de 1-1 neste sábado. Também pelo Brasileirão, o Cruzeiro venceu o Mirassol por 3-1 pela 22ª rodada da competição nacional. Em manhã de festa pelo Dia dos Pais, o Cabuloso teve casa cheia e, mesmo sem uma atuação brilhante do time misto, fez um resultado com direito a gol de estreante. Em outra partida, a equipe do Bahia entrou em campo para receber o Vasco e ficaram no empate em 0-0. Palmeiras e Internacional empataram em 0-0 na tarde deste domingo no Nubank Park pela 22ª rodada do Campeonato Brasileiro. Líder do campeonato e jogando em casa contra o rival, que iniciou a partida no Z4, o time paulista teve mais domínio das ações, mas criou poucas oportunidades claras de gols. Em outra partida, a equipe do Santos levou 2-0 jogando em casa para o Furacão. Fez um jogo seguro e contou com o talento do centroavante Viveiros para vencer a equipe praiana. O Corinthians derrotou o Bragantino por 2-0 na noite de ontem no estádio Cícero de Souza Marques, em Bragança Paulista. Os gols foram marcados por Garro e Pedro Raul. Com a vitória, o Timão ultrapassou o Massa Bruta e subiu na tabela, se aproximando da zona de classificação direta para Libertadores da América. Em outra partida, a equipe do Flamengo também entrou em campo, controlou vitória e venceu por 2-0. A equipe da casa fez um dos melhores primeiros tempos da temporada, empilhou chances e abriu o placar com golaço de Pulgar no ângulo. Estas são as últimas do esporte. Amanhã a gente volta com mais destaques do mundo da bola. 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
2: 12 minutos faltando para as 3. Paralamas na RCFM. Vital e sua moto.

0: som que traz aquela saudade boa, né? I Miss You, do Hathaway, 3:02 agora aqui na RCFM. Estamos ao vivo em 88,7 no dial para toda a região dos Lagos do Rio de Janeiro. Nesta sequência, toquei Papas da Língua, Eu Sei, os irmãos Hanson com Save Me e ainda Paralamas do Sucesso contando ou cantando a história de Vital e sua moto. Fazer um breve intervalo, já a gente traz mais clássicos da RCFM.
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1: A primeira turma da Patrulha Maria da Penha da Guarda Civil Municipal de Cabo Frio concluiu a formação para atendimento e acompanhamento de mulheres vítimas de violência. Ao todo, 55 agentes receberam certificados, incluindo integrantes de outras cidades da região. A capacitação faz parte do Agosto Lilás. Mais informações sobre formação e as ações da campanha você acompanha no site rcfm.com. Já que Duarte, direto da redação para a rádio RCFM.
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4: Agora 3:07 na RCFM. Clássicos até as 4. E as 4 tem Cícero Márcio com o programa Caminho de Casa. Agora tem Lulu Santos, Todo Universo.

Ice House nos clássicos da RCFM. No Promis teve ainda Marina Lima, Eu Te Amo Você, Heart, If Looks Could Kill, Lulu Santos passou por aqui, Todo Universo, 3:22, RCFM 88,7, sua melhor resposta.

0: A Receita Federal disponibiliza, a partir de hoje, a versão web do serviço Minhas Declarações do ITR, que permite preencher, transmitir, retificar e consultar online a declaração do Imposto de Renda sobre a propriedade territorial rural, sem necessidade de instalar programas no computador. O acesso será feito pelo portal de serviços da Receita Federal com conta gov.br nível prata ou ouro. O uso da plataforma será obrigatório para pessoas jurídicas e físicas proprietárias de imóveis rurais com área superior a 100 hectares. Metade dos brasileiros acreditam que os pais, na atualidade, estão menos presentes na criação dos filhos do que os da geração anteriores. Em contrapartida, 8 em cada 10 brasileiros consideram alta ou muito alta a importância dos pais na vida dos filhos. A constatação é de um estudo do Instituto Nexus. Foram entrevistados para isso 2013 brasileiros de diferentes regiões do país. Um fator que ficou evidente na pesquisa foi a divergência de percepções sobre o papel do pai. Entre as mulheres, 56% acreditam que os pais participam menos do que antes, enquanto 31% acreditam que estão mais presentes. Entre os homens, a percepção é equivalente, com 44% achando que a participação é maior, enquanto 44% também afirmam que diminuiu. Kleber Ramos, direto da redação.
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0: Carvalho, Beira Mar, Rubas Tank The Reason e Vinícius Cantuária. Só você, o último drops de informações chegando agora.
1: Olá, já estamos de volta com mais notícias aqui na sua rádio. Um pedido de socorro enviado por e-mail a uma ouvidoria municipal permitiu que a Polícia Militar do Paraná resgatasse nesta última sexta-feira uma mulher de 27 anos que era mantida em cárcere privado pelo companheiro há mais de um ano em Colombo, no Paraná, na região metropolitana de Curitiba. O marido, de 34 anos, foi preso em flagrante. O e-mail chegou à ouvidoria da Mulher de Colombo, serviço criado há cerca de um mês pela Secretaria Municipal da Mulher, Família e Direitos Humanos. No relato, a vítima descreveu um histórico de violência que incluía agressões físicas, quebra de celulares, impedimento de sair de casa e monitoramento de todas as suas comunicações. A identidade dela não foi divulgada para preservar a segurança. As unidades especializadas no atendimento à mulher da Polícia Civil de todo o país realizaram 782.474 atendimentos no ano passado, incluindo ocorrências de ameaça, lesão corporal, injúria, importunação sexual, estupro e feminicídio. Ao todo, foram 329.451 vítimas atendidas, número que demonstra que muitas vezes as mulheres precisam voltar para mais de um atendimento. Kleber Ramos, direto da redação.
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0: Última sequência de hoje traz RPM. Olhar 43 na

Chegando o Queen na reta final dos clássicos da RC desta segunda-feira, dia 10 de agosto. Love of My Life, clássico. Skank, O Beijo e a Reza, Pet Shop Boys, Big and Boring e ainda RPM, Olhar 43. Para fechar a minha participação por hoje, passar a bola para o Cícero Márcio, que daqui a pouquinho está na área com o programa Caminho de Casa. Nosso novo encontro amanhã, a partir da 1 da tarde, em mais uma edição dos Clássicos da RC. A todos um forte abraço, uma ótima tarde, continuem com a gente. Saideira hoje é essa aí, ó. Nando Reis, Por Onde Andei. Tchau, gente, até amanhã.

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Se isso quem sabe fazer muito bem é a RCFM, deixar o seu caminho de volta para casa muito melhor, com uma sequência especial atrás da outra, uma sessão de musicoterapia, porque tocamos músicas que mexem com o seu momento nostálgico, fazem você sair do teu presente e ir na melhor fase do teu passado e relembrar momentos incríveis. É a programação especial da RCFM no A Caminho de Casa. 4 horas e 5 minutos. Ótimo início de semana para você que está na sintonia de 88,7 até as 7 horas da noite. Você permitindo, a gente te faz companhia. Trazendo música e informação. Informação diretamente do portal RC24H. É o maior portal de... conteúdo jornalístico de toda a região dos lagos, de maior credibilidade ao portal RC24H. 4 horas, 6 minutos, boa tarde. E a gente começa o programa bem com Air Supply, Even the Nights Are Better.

0: A música é super conhecida da versão original do Rei Roberto Carlos. Porém, essa versão, você que ouviu pela primeira vez, admirou a voz? Eu falo pra você quem é. Você ouviu Plínio Profeta. Plínio Profeta, que é músico, compositor de trilhas sonoras e produtor musical de vários filmes, ganhou prêmio de melhor trilha sonora original da Academia Brasileira de Cinema por duas vezes, com O Palhaço em 2011, O Filme da Minha Vida em 2018. Plínio é multi-instrumentista e já trabalhou com vários artistas brasileiros como Pedro Luiz, o Rapa, Lucas Santana, X e Thier. Desde 2010, ele compõe trilhas sonoras de filmes, ganhando vários prêmios. Inclusive o filme sobre a Rádio Fluminense, A Maldita. A trilha sonora do filme é todo do Plínio Profeta, que interpretou aqui na programação da RCFM um clássico do Rei Roberto Carlos, Como é Grande o Meu Amor por Você. Busca aqui na versão original do Tempo da Jovem Guarda. Você ouviu também Celine Dion com Stevie Wonder, Overjoyed, Still the Same com Bob Seger, Air Supply, Even the Nights Are Better, na RCFM, 4 horas 21 minutos.
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2: O Grupo Salineiro entregou doações arrecadadas durante a campanha do agasalho para moradores das comunidades Agrisa e Agelim, em Cabo Frio. Além das roupas, foram distribuídos sabões ecológicos produzidos com óleo de cozinha reciclado e kits de higiene bucal para crianças. Confira detalhes dessa ação solidária no site rcfm.com. Jaque Duarte, direto da redação para a rádio RCFM.
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0: A música 1º de Julho foi composta por Renato Russo e dada de presente para Cássia Eller, quando ela estava grávida do seu filho Francisco, o Chicão. A faixa virou um grande sucesso no álbum homônimo da cantora, lançado em 1994, celebrando a força e a pluralidade feminina. Cássia Eller com 1º de Julho na sua RCFM, que teve a Ha com Early Morning, Love Don't Live Here Anymore, Madonna, Joy Jackson, Stepping Out. Ótima tarde para você, 4h39.
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2: A história de Gladson Acácio dos Santos, conhecido como faraó dos bitcoins, vai virar filme. O ator Christian Malheiros foi escolhido para interpretar o protagonista em uma produção dirigida por Sérgio Rezende. As filmagens estão previstas para acontecer entre setembro e novembro no Rio de Janeiro. A trajetória do personagem e os detalhes da produção você confere no site rcfm.com. Jaque Duarte, direto da redação, para a rádio RCFM.
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0: 20 minutos faltando para as 5 na RCFM, a caminho de casa agora, o som de Adele.

0: Música que foi lançada em 1988 no álbum Toda Forma de Amor, A Cura, de Lulu Santos, foi composta sob o impacto do início da epidemia de AIDS. O cantor criou a letra como um manifesto de esperança e consolo ao ver amigos e artistas perderem suas vidas para uma doença cercada de medo e desinformação. Você ouviu também Falling to My Love com Black Box, Benny Mardones com Into the Night, Skyfall com Adele, fechando a primeira hora do A Caminho de Casa da RCFM, que traz para você mais um bloco
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2: Os cartões do programa Gira Renda Cabista já estão disponíveis para 92 novos beneficiários em Arraial do Cabo. Os contemplados realizaram cadastro na listagem de maio deste ano e já podem fazer a retirada do cartão. O atendimento é realizado na rua Bernardino Viana, número 108, sala 3, na Praia Grande. A ação é promovida pela Prefeitura de Arraial do Cabo por meio da Secretaria Municipal de Desenvolvimento Social, Trabalho, Renda e Direitos Humanos. Atenção, você não pode perder essa. João Victor Campos, da redação do portal RC24H, para a Rádio RCFM.
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0: Já já a gente está de volta trazendo o que está em destaque na página principal do portal RC24H. 5 horas em ponto. Boa tarde.

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0: 2 minutos passados desta última hora da tarde de segunda-feira, 10 de agosto. Você está a caminho de casa, está na sintonia da RCFM. Muito obrigado por permitir que a gente lhe faça companhia nesse trajeto, que com o clima chuvoso vai demorar um pouquinho para chegar em casa. Por isso, atenção redobrada, e você não pode estar estressado. Você tem que estar relaxado para o seu destino ser concluído. Então, continue sintonizado na RCFM em 88,7, porque os seus estão lhe aguardando na sua casa e querem o seu retorno, e eu acredito que você também. Vamos juntos com música e informação e o que está em destaque na página principal do portal RC24H. Dá um F5 aí que você vai ficar sabendo com mais detalhes. Academia é desinterditada após apresentar medidas ao PROCON de Cabo Frio, mas segue sob notificações. Búzios Biker Fest terá capital inicial e 20 bandas em 4 dias. Paulo Ricardo, Vitinho e banda Celebrare são atrações da festa da Padroeira de Cabo Frio. São alguns assuntos desta segunda hora do A Caminho de Casa na RCFM.
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0: Esta sequência especial começa com um clássico dos anos 70, com Brad, Everything I Want.

lançada no início da década de 80 pelo cantor e compositor Guilherme Arantes, Deixa Chover marcou a transição do artista para o nascente som pop brasileiro. A canção também se consagrou nacionalmente ao longo dos anos por ser o tema de abertura e encerramento do programa Mais Você, apresentado por Ana Maria Braga na Globo. Você ouviu também Charlie Puth e Meghan Trainor com Marvin Gaye, My Heart Will Go On de Celine Dion, Javan Linha do Equador, So Far Away da Caroline King, Bruno Mars, Visager on the Floor. E começamos essa segunda hora com o som de Brad, Everything I Want. Na RCFM são 5 horas 32 minutos, ótimo fim de tarde. Foragido do sistema prisional desde março, um homem apontado pela polícia como gerente do tráfico do Morro dos Milagres foi localizado e recapturado na última terça-feira em São Pedro da Aldeia. Sérgio dos Santos Júnior, de 26 anos, conhecido como Juninho, estava na rua Miracema quando foi encontrado por policiais do 25º Batalhão após informações repassadas ao Disque Denúncia. Segundo a Polícia Militar, as equipes da 2ª Companhia do 25º receberam informações de que um dos responsáveis pelo tráfico na região estaria no endereço. Os agentes fizeram o monitoramento da área e foram até o local, onde localizaram o homem e cumpriram o mandado de recaptura expedido pela Vara de Execuções Penais. A matéria completa é só acessar o link rc24h.com.br. Búzios recebe de 27 a 30 de agosto a 13ª edição do Búzios Biker Fest, encontro internacional de motociclistas. A programação terá 20 bandas de rock, 2 palcos e show do Capital Inicial na sexta-feira, dia 28. A entrada será mediante a doação de 1 quilo de alimento não perecível. O evento será realizado no Campo do Azul e Branco e é organizado pelo Búzios Motoclube, com apoio da Prefeitura do município. O encontro reúne motociclistas de diferentes localidades e faz parte da agenda de eventos da cidade durante o mês de agosto. A programação completa no portal RC24H, é só você acessar. E a academia Smart Fit foi desinterditada pelo PROCON de Cabo Frio após apresentar medidas para solucionar os problemas relacionados ao abastecimento de água na unidade. Apesar da liberação, o estacionamento permaneceu sob notificações e exigências do órgão de defesa do consumidor. A unidade havia sido interditada na última sexta-feira após o PROCON receber denúncias sobre recorrentes episódios de desabastecimento de água. Também foram relatados casos em que a água apresentava coloração amarelada ou esbranquiçada, além de problemas nas condições de higiene dos banheiros e vestiários. A matéria completa pode acessar rc24h.com.br. RCFM, 5 horas 35 minutos, você segue a caminho de casa ao som de 10,000 Maniacs.

0: Rita Lee recordando Doce Vampiro, Tears for Fears, Suing the Cities of Love, Fragile com Sting, Vanessa da Mata, Ainda Bem, If You Don't Know Me By Now, do Simple Red, Another One Bites on Dust, com Queen, 10,000 Maniacs, Because the Night. Fechando assim então a segunda hora do A Caminho de Casa, aqui na sua RCFM, música boa a todo instante, e você também aqui tem notícia relevante. Uma mulher teria aproveitado uma abordagem da polícia militar para entrar em uma viatura e fugir dirigindo o veículo oficial. Aconteceu ontem na Prainha, em Barra de São João, distrito de Casimiro de Abreu. A fuga terminou em Rio das Ostras, onde a suspeita foi alcançada e presa após uma perseguição. Segundo informações preliminares, o registro de ocorrência, os policiais militares abordavam o grupo de jovens quando a mulher teria escapado e entrado na viatura e deixado o local com o veículo. Ao perceberem que havia, o que havia acontecido, os agentes acionaram outras equipes e iniciaram as buscas. A suspeita foi localizada posteriormente em Rio das Ostras. As equipes passaram a acompanhá-la até a perseguição terminar nas proximidades de uma unidade do McDonald's, onde ela foi interceptada. A matéria completa é rc24h.com.br. E a festa de Nossa Senhora da Assunção, padroeira de Cabo Frio, será realizada entre os dias 13 e 16 de agosto. Será na Praça Porto Rocha, no centro da cidade. A programação marca as celebrações em homenagem à padroeira do município. Durante 4 dias de evento, moradores e visitantes poderão acompanhar atividades relacionadas à celebração religiosa, além de apresentações musicais. Entre os nomes anunciados para a programação estão Paulo Ricardo, Vitinho, Banda Celebrare, Bruna Reis, Angel Duarte, Michele Rosa e Gero. As apresentações fazem parte da programação preparada para os dias da festa. A matéria completa é rc24h.com.br. Agora na RCFM são 6h03. Daqui a pouquinho a terceira e última hora do programa. Não saia daí.
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6: Estamos de volta na RCFM, te fazendo companhia a caminho de casa.
0: Atualizando as informações da página principal do portal RC24H, quando são 6:06, você vai ficar sabendo nesta última hora que 3 homens roubam moto durante a madrugada. Aconteceu em Cabo Frio. Marceneiro é encontrado morto às margens da estrada de Praia Seca, em Araruama. Motociclista fica ferido após acidente com carreta na RJ-106, em São Pedro da Aldeia. Consultas e castrações irregulares viram caso de polícia em Iguaba Grande. São os assuntos da terceira e última hora do A Caminho de Casa na RCFM.
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0: E esta sequência especial começa luxuosamente com o som de Anita Baker.

Música que originalmente você conhece na voz de Fábio Júnior, mas essa regravação ficou espetacular na voz de Pedro Mariano. Marvin Gaye com What's Going On. Com Pedro Mariano você ouviu Seu Melhor Amigo. Ouro de Tolo do Raul Seixas, Mark Ronson e Rai com Suzanne. Você ouviu também I Believe da Marcela Detroit. E começamos esta terceira e última hora com Anita Baker, Sweet Love. Na RCFM, 6 horas, 31 minutos. Boa noite. Um marceneiro identificado por moradores como Romário foi encontrado morto ao lado da própria motocicleta às margens da estrada de Praia Seca, em Araruama. Foi na manhã de ontem. Ele teria sido baleado no peito durante uma confraternização no caminho das viúvas e, mesmo ferido, tentou seguir de moto em busca de socorro, mas caiu e não resistiu. Segundo relatos iniciais, Romário participava de uma confraternização entre amigos durante a madrugada de domingo, quando teria sido atingido pelo disparo de arma de fogo. Ferido, ele teria deixado o local de motocicleta. O homem acabou caindo às margens da estrada em frente ao shopping GG, no centro de Praia Seca. O corpo foi localizado já sem vida na manhã seguinte. Romário era conhecido na localidade por trabalhar como marceneiro e realizar serviços na região. O corpo da vítima foi removido para o Instituto Médico Legal e a ocorrência registrada na 118 DP em Araruama. Um acidente envolvendo uma carreta e uma motocicleta deixou um homem ferido na manhã desta segunda-feira na RJ-106, na altura de Praia Linda, em São Pedro da Aldeia. A colisão aconteceu durante a manhã e mobilizou o atendimento para a vítima. Segundo informações iniciais, o condutor da motocicleta, um homem adulto, ficou ferido e foi socorrido, sendo encaminhado para a unidade de pronto atendimento de Araruama, onde recebeu atendimento médico. Até o momento, não há informações sobre o estado de saúde da vítima. RCFM, 6 horas 33 minutos. Você segue a caminho de casa, ao som de Olivia Dean.

0: você ouviu a Sarah Brightman com Dust in the Wind, Black com Pearl Jam, Paralamas do Sucesso tendo a Lua, Rude com Magic, New Edition com Cool It Now, So Easy to Fall in Love da Olivia Dean. A última sequência especial do A Caminho de Casa na sua RCFM. Consultas, atendimentos clínicos e até castrações realizadas em um estabelecimento de Iguaba Grande entraram na mira da fiscalização veterinária. O Conselho Regional de Medicina Veterinária do Rio de Janeiro registrou um boletim de ocorrência na 129DP na última quarta-feira para apurar uma suspeita de exercício ilegal da profissão. A denúncia foi formalizada pelo Departamento de Fiscalização do Conselho depois que relatos chegaram pelos canais oficiais. Segundo o CRMVRJ, documentos, imagens e outros arquivos foram entregues à Polícia Civil para ajudar na apuração. Entre os atendimentos citados estão consultas, procedimentos clínicos e cirúrgicos, incluindo castrações. O Conselho afirma que os registros apresentados indicariam que essas atividades estariam sendo realizadas de maneira irregular no estabelecimento. De acordo com o CRMVRJ, a situação pode representar riscos à saúde e ao bem-estar dos animais, além de possíveis impactos para a saúde pública. Bom, agora caberá à Polícia Civil analisar o material recebido, investigar as circunstâncias dos atendimentos e verificar se houve exercício ilegal da profissão ou eventual responsabilidade pelos fatos. O nome do estabelecimento não foi divulgado pelo CRMVRJ. O espaço segue aberto para a manifestação. Uma motocicleta foi roubada na madrugada deste domingo em Cabo Frio. Três homens participaram da ação, que foi registrada por uma câmera de segurança. Nas imagens, o proprietário da motocicleta aparece tentando arremessar um capacete contra um dos suspeitos durante o assalto. Na sequência, ele corre pela via e quase é atingido por um veículo que passava no local. A motocicleta pertence ao cunhado do proprietário de um depósito de bebidas que fica na Avenida Teixeira e Souza. O caso está sendo investigado pelas autoridades e até o momento não há informações sobre a localização da motocicleta ou identificação dos envolvidos. As imagens no portal RC24H. Muito bem, com essas informações estamos encerrando mais uma edição do A Caminho de Casa. Agradecer a você pela companhia, pela carona que você dá à RCFM, por permitir também que a RC faça parte não só do seu trajeto de volta para casa, mas também do seu dia a dia. Uma rádio que informa, uma rádio que tem uma qualidade musical diferenciada, feita para você que curte música boa. Bom, continue na sintonia, conectado na RCFM, porque está chegando 88 minutos só de música, uma hora e meia direto sem intervalos comerciais, logo mais 10 horas da noite, para você dar aquela esticada, relaxada, uma trilha sonora para você que está afim de relaxar assim literalmente após estar em sua residência, é o programa Jazz and Blues. Uma seleção impecável para você. E amanhã, 9 da manhã, tem Renata Cristiane online com Vini Marques a partir de 7 horas, de 9 horas da manhã, com seus convidados. Continue na RCFM, há um ano sintonizando a região. A todos uma ótima noite, tudo dando certo amanhã, 4 da tarde, novo encontro marcado na RCFM. Forte abraço, boa noite, tudo de bom. RCFM, 7 horas, 1 minuto.
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1: Está no ar a Voz do Brasil. As notícias do governo federal que movimentaram o país no dia de hoje.
2: Olá, boa noite.
3: Boa noite para você que nos acompanha em todo o país.
2: Segunda-feira, 10 de agosto de 2026.
3: Vamos aos destaques do dia.
2: Agosto Lilás, mês de conscientização pela prevenção e combate à violência contra a mulher.
3: Hoje vamos falar das principais formas de violência e como denunciar.
2: Atualmente existem em todo o país 495 delegacias especializadas de atendimento à mulher. Luana Karen.
4: Em 2025, as unidades realizaram mais de 782 mil atendimentos. Além disso, foram registrados 608 mil boletins de ocorrência.
3: Gás de cozinha já está disponível, vale para a nova recarga do botijão.
2: A recarga poderá ser realizada pelo responsável familiar diretamente em revendas credenciadas. Natália Koslick.
5: Podem participar as famílias com pelo menos duas pessoas em sua composição, renda per capita de até meio salário mínimo e cadastro único atualizado nos últimos 24 meses.
3: E vamos falar sobre o fenômeno climático El Niño que atinge o Brasil.
2: Ele provoca chuvas acima da média, ventanias e ciclones no sul e sudeste do país, além de estiagem no norte, nordeste e centro-oeste.
3: Quem conversa com a gente sobre o tema é Volney Wolff. Ele fala como a população pode buscar mais informações.
6: A primeira coisa é buscar as informações nas defesas civis municipais, ou seja, nos órgãos oficiais, nos órgãos do governo do estado e nos órgãos oficiais do governo federal.
2: Hoje, na apresentação da Voz do Brasil, Mariana Jungmann e Luciano Seixas.
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2: Famílias que têm direito a repor o gás de cozinha já têm acesso ao Vale Recarga.
3: Os beneficiários podem verificar o direito ao benefício no site do Ministério do Desenvolvimento e Assistência Social, Família e Combate à Fome ou no portal da Caixa Econômica Federal.
5: Para ter acesso à recarga do gás do povo, o responsável familiar deve procurar uma das revendedoras que participam do programa em todo o país. Quem explica é a secretária nacional de integração e articulação de plataformas sociais eletrônicas, Ana Lúcia Alonso.
7: Se apresentando na loja ou ligando para ela, você tem o direito de fazer a recarga. A cada